0: Vamos de abraço, deixa eu ver, registrando as participações aqui. A Azenita na sintonia, Vera, o Alexander também tá junto com a gente aí, o Hélio, obrigado, Vinícius, o Augusto, alô Geraldo Souza, um abraço, e também o Ismael tá acompanhando o nosso programa aí. Obrigado pelo carinho.
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0: Tudo bem, chegamos ao final de mais um bloco com muita música boa pra você aqui na Liberdade FM, mas não para por aqui, daqui a pouquinho a gente tá de volta com mais música, peraí.
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6: Sextou, bebê! Mais uma sexta-feira em nossas vidas, 28 de agosto, Babados e Fofocas está no ar.
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6: Essa é a Liberdade FM, tá na Liberdade, tá bom demais. E agora vamos tocar aquela música que você pede, né? Pra você cantar junto com a gente aí. Aumenta o volume do teu rádio aí, vai.
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0: Agi, dica do dia de hoje.
1: Hoje o truquezinho é pra quem tem, mora em casas mais antigas, né, de taco ou de assoalho, né, que tem o chão de madeira, que fica rangendo, Fernando. O truquezinho é parar com essa rangidez. Nem sei se existe essa palavra.
0: Boa, boa, vamos lá. Então manda a primeira fofoca.
1: Tô aqui no Entretei Spin-Off, gente. E a Bitube e o Eliezer, eles jantaram com a família, né, que ajudou a resgatá-los no mar após o barco alugado pelo casal apresentar um problema durante a lua de mel na Sardenha, na Itália. Itália no começo da semana. Pois é, gente. A influenciadora, inclusive, compartilhou, né, o encontro ali nas redes sociais. Depois do susto, os brasileiros que ajudaram os recém-casados acabaram recebendo os dois por uma refeição. A Vi contou que terminou o dia com a família dos salvadores e brincou com a situação inusitada. Durante o passeio pela Sardenha, né, o Eliezer, ele conduzia o barco alugado pelo casal quando a chave da embarcação quebrou. A Vi, ela registrou o momento nas redes sociais e contou que os dois haviam alugado o veículo, né, exclusivamente pro passeio. Com o problema, o casal precisou pedir ajuda. Uma família italiana se aproximou e permitiu que os dois ficassem em sua embarcação, né? Enquanto tentavam resolver ali a situação. Depois do episódio, a Vi e o Eliezer acabaram criando uma relação de proximidade ali com as pessoas que os ajudaram, né? E aí, no começo da semana, os recém-casados jantaram com a família e compartilharam os registros do encontro.
0: Já tem mais. Vamos lá, começando a programação musical.

0: Obrigado.
1: Mais músicas pra você, mais informações também. Não pegou a abertura do programa? Dentro de mais alguns minutos você vai saber a dica do dia da Gi.
2: Truquezinho pra salvar aí o teu chão de assoalho ou de taco que tá rangendo.
1: Coisa boa!

0: música boa pra você aqui na Liberdade. Se tá na Liberdade, tá bom demais. Espero que você esteja gostando aí da seleção musical que a gente sempre prepara pra você. Você não pode esquecer de participar aí, né? Através do nosso WhatsApp, que é o 6634-68-1200. 6634-68-1200. Daqui a pouquinho a gente tá mandando alôzinho.
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0: babados e fofocas na sua segunda-feira. Bom demais. Vamos lá, vamos fofocar?
1: Tô aqui no Mofuxique e a Natália Deodato chora ao expor fase difícil e faz desabafo sobre a carreira. A Natália Deodato deixou de lado o sorriso das redes sociais e mostrou uma versão que o público raramente vê, né? Aos prantos, a ex-BBB abriu o coração sobre a fase profissional que atravessa e admitiu que tá cansada de fingir que tá tudo bem. Longe da imagem sempre positiva, que costuma ser esperada de quem trabalha com a internet, né? A Natália revelou que a falta de oportunidades tem provocado frustração. Além disso, contou que sente, né, que os seus esforços nem sempre são reconhecidos como gostaria. Ela disse: olha, hoje foi um dia daqueles que eu não acordei feliz, não acordei sorrindo, não acordei positiva, porque todo mundo espera isso da gente, mas eu também sou um ser humano. Durante o desabafo, a Natália falou sobre a sensação de trabalhar continuamente sem chegar a resultado esperado. Segundo ela, também existe uma dificuldade, né, em ter reconhecimento, além dos rótulos criados sobre a sua própria trajetória.
0: Já já tem mais uma pra você. Liberdade FM. Tá na Liberdade, tá bom demais. Onde quer que você esteja, você está muito bem sintonizado em 104.9. Nosso muito obrigado aí pelo seu carinho.
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7: 9:21.
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5: É isso, depois de um rápido intervalo, já estamos de volta.
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7: E a Raíssa Barbosa não deixou passar batido o comentário que se repetiu nas redes sociais após uma escolha envolvendo o filho caçula. Acostumada à exposição, né? A influenciadora se surpreendeu com a cobrança de internautas sobre onde Luan Ravi estuda. A repercussão ganhou força justamente porque a Raíssa é conhecida pelo trabalho na internet, né? Para alguns seguidores, o fato dela ser influenciadora deveria significar uma escolha diferente para a educação do filho. A ex-participante da Fazenda, porém, decidiu responder sem rodeios. Ela explicou como conseguiu a vaga e rebateu a acusação de que teria ocupado o lugar de outra família. Olha, meu filho tem direito, né? Segundo ela, o processo ocorreu de forma regular, seguindo todos os procedimentos necessários para a matrícula. Toda vez que eu posto o Luan na creche, todo mundo pergunta: nossa, ele estuda numa creche pública? Assim, chocados, né? Na sequência, a Raíssa produziu uma das principais críticas recebidas. Mas você é influencer e trabalha na internet. Você tá tirando a vaga de quem precisa. A influenciadora negou qualquer favorecimento e afirmou que apenas seguiu o processo disponível para as famílias. Olha, eu não tirei vaga de ninguém, muito menos passei na frente de alguém. Eu fiz o que toda mãe faz, me inscrevi e esperei o tempo necessário. Ah, gente, pelo amor de Deus, né? Errado não tá também.
5: 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Programa não para. Segue.

0: esse é o nosso Babados e Fofocas. Que bom que você tá aí junto com a gente. A Gi vai trazer a dica do dia dentro de mais alguns minutinhos.
1: Isso mesmo, adeus rangido em piso de tábua ou de taco.
0: Ai, ai, ai.

0: é, tudo que é bom dura pouco, né? Chegamos ao final de mais um Babados e Fofocas na sua sexta-feira. E agora a gente vai trazer a dica do dia de hoje. Manda aí, Gi.
1: Bora pra nossa diquinha do dia, então. Como tirar o rangido aí dos pisos de madeira? É muito simples. Sabe aquele piso de taco ou tábua corrida que tá rangendo toda vez que alguém pisa? Você vai polvilhar um pouquinho de talco infantil ou até amido de milho nas frestas do piso, onde tá o barulho, e vai varrer pra o pó entrar tudo ali dentro, tá? Por que que isso vai funcionar? O pó, ele é tão fininho que ele entra entre as placas de madeira e atua como um lubrificante seco, né? Eliminando ali o atrito entre as tábuas, que é o que causa o barulho do rangido. Pode testar aí na tua casa, que é sucesso.
0: É isso aí. Vai funcionar mesmo esse negócio?
1: Funciona, Fernando. E funciona por um tempo significativo, viu? Aí depois, quando começar a ranger de novo, você aplica de novo a misturinha e

0: pozinho, né? E tudo certo.
1: Ó, interessante. Valeu, Gi. Bom final de semana.
0: Valeu.
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1: Liberdade FM, olha aí, preparem-se. Próximo bloco promete ser ainda mais gostoso. Pera aí que eu volto já.
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0: Talvez a mudança que você espera no mundo precise começar na maneira como você enfrenta o seu dia a dia, sabia? Todos nós desejamos alguma mudança em nossas vidas. Nós queremos pessoas mais compreensivas ao nosso lado. Nós queremos relacionamentos mais sinceros. Nós queremos oportunidades melhores e uma vida com menos conflitos. Observamos aquilo que está errado e esperamos que alguém tome uma atitude. Porém, enquanto aguardamos que o mundo mude, nós podemos esquecer de analisar, não podemos, na verdade, esquecer de analisar a parte que nos cabe, que é a nossa transformação. Talvez você não tenha poder para poder modificar tudo ao seu redor, mas você pode escolher a maneira como vai enfrentar cada novo dia. Você pode decidir se vai começar amanhã alimentando reclamações ou reconhecendo as possibilidades que ainda possui. Pode permitir que um problema determine seu humor ou enfrentá-lo com equilíbrio, paciência e também esperança. A mudança, ela começa quando você interrompe comportamentos que já não fazem bem. Quando decide não responder a uma provocação, não repetir uma fofoca ou não descontar em outra pessoa uma frustração que ela não causou. Ninguém pode perceber essas pequenas escolhas, mas é por meio delas que você começa a construir um ambiente diferente. Se você deseja encontrar mais gentileza no mundo, ofereça gentileza. Se sente falta de pessoas que saibam ouvir, seja alguém disposto a escutar. Se você quer receber respeito, trate os outros com respeito, inclusive quando houver discordância. Não espere que as pessoas deem o primeiro passo para então mostrar a sua melhor versão. Isso não significa aceitar injustiças ou permanecer calado diante daquilo que está errado. Significa defender os seus valores sem se transformar naquilo que você critica. É possível ser firme sem ser cruel, discordar sem humilhar e estabelecer limites sem alimentar o ódio. Talvez você esteja esperando uma grande oportunidade para poder transformar a sua vida, mas a mudança também acontece nas escolhas comuns. Levantar mesmo sem motivação, cumprir uma responsabilidade, cuidar da saúde, organizar as finanças e dedicar alguns minutos a um sonho. O futuro, ele é construído no cotidiano, meu amigo. E nem sempre o dia vai começar bem. Haverão imprevistos, decepções e pessoas difíceis. Você não controla tudo o que chegará até você, mas você pode escolher o que vai fazer com aquilo que você recebeu. Uma atitude negativa, ela pode aumentar o problema. Uma postura consciente pode impedir que ela se torne ainda maior. Comece onde você está, faça aquilo que estiver ao seu alcance. Talvez a sua atitude não transforme imediatamente o mundo inteiro, mas ela pode melhorar a sua casa, o seu ambiente de trabalho e também o coração de alguém que cruza o seu caminho, tá? Então, talvez a mudança que você espera no mundo precise começar na maneira como você enfrenta o seu dia. Portanto, não espere condições perfeitas, não. Levante-se com fé, cuide das suas palavras e transforme as suas intenções em atitudes. Quando você muda a forma de viver, algo ao seu redor também começa a mudar. 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
0: Respira fundo aí, curte o que vem agora, porque é só música boa.

atrás da outra. Menos intervalos, mais música boa, muita informação do Brasil e do mundo, muitos alôs também. Vai mandando seu WhatsApp aí pra gente. Aqui você fica muito bem informado e ouvindo a melhor programação musical. E a música não para. Vamos lá.

0: bacana, só musicão pra você aqui na Liberdade, porque tá na Liberdade? Já sabe, tá bom demais. Na sua casa, no seu carro, no seu trabalho, onde você estiver, fique aí na sintonia junto com a gente. 104.9, sempre, sempre, sempre. Vamos nessa, a música não para.
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Tem mais alô chegando pra galera que tá na sintonia da nossa programação. Minha amiga Romilda, Adriana Moraes também, o Cleiton. Alô, Cláudia, Isabel. Alô, Márcia. Claudemir também tá na sintonia. Um abraço pra vocês aí. Daqui a pouquinho a gente manda mais alô. Peraí, volto já com a...

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4: 9:53.
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4: 9:55.
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0: Site destaca o legado solidário de Dolly Parton. Publicação relembra a trajetória da cantora Dolly Parton e também as suas ações sociais. Entre elas estão a distribuição de mais de 300 milhões de livros para crianças. Também doações para pesquisas que contribuíram para o desenvolvimento da vacina contra a Covid-19 e o auxílio a famílias atingidas por incêndios e outras tragédias. Segundo a matéria, a artista morreu na terça-feira, dia 25, aos 80 anos. 80 anos, né? Após enfrentar um câncer. Vamos lá, o programa não para.
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0: Essa é Liberdade FM. Participe aí através do nosso WhatsApp. Já mandou seu zap pra gente? Ainda não? É 3468-1200. DDD é 66 pra você que tá fora.
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0: E vamos lá, se prepara aí porque tem muito mais sucesso chegando.

0: E aí, já participou da Liberdade? Tá aí, ó. Quem pediu essa música tá ouvindo, porque aqui na Liberdade, se tá na Liberdade, tá bom demais. A Liberdade FM é só sucesso. E se é sucesso, toca aqui. Vamos lá, a música não para.
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Que dia maravilhoso e que dia sensacional, porque você tá aí acompanhando a nossa programação. Nosso muito obrigado pela sua audiência. É muito bom saber que tem assim, ó, um monte de gente ouvindo a gente por toda a cidade. Obrigado pelo carinho, muito obrigado pela sua sintonia. Vamos nessa, a música não para.

0: sensacional, tá na liberdade, tá bom demais, olha aí. Obrigado pelo carinho, obrigado pela sintonia. Vamos lá, o som não para por aqui, 104.9, essa é a liberdade.
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0: continuando por aqui, né? A nossa programação não pode parar e os abraços também não. Vamos lá, Vicentina, tá junto com a gente. Obrigado pelo carinho. Alô, meu amigo Cláudio. A Maria Helena também tá acompanhando o nosso programa. A Márcia. O Samuel também, o Gleidson e o Geraldo Luiz na sintonia da nossa programação. Aquele abraço.
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0: Liberdade FM. Ó, chegamos ao final de mais um bloco, mas não sai daí não, porque daqui a pouquinho a gente tá de volta com mais notícias e entretenimento pra você, tá?
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5: Boa,
6: a hora
5: Mato
6: certa.
5: Mato Grosso, Brasil.
7: 10 e 8.
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2: 10h22.
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0: 6h30.
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0: 10h31.

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3: Apoio Cultural. 10h37.
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0: Cristina, senhoras e senhores.
1: Obrigada,
2: gente. 10h50.
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1: 10h50.

0: 10h56.
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1: 11:43.
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Boa noite, meu amigo, minha amiga. Que bom ter você aqui, pertinho, nesse nosso encontro tão especial. Seja muito bem-vindo, muito bem-vinda ao Songs by Night. Eu sou Jorge Ventura e é uma alegria imensa poder dividir com você essa parte da noite. Esse momento de pausa, de carinho, de afeto. O Songs by Night é esse refúgio que a gente constrói juntos, um oásis de serenidade em meio à agitação do mundo. Aqui, a gente desacelera, respira fundo e permite que a música abrace cada pensamento, cada sentimento. É um espaço onde a conexão humana floresce, onde as histórias reais encontram eco, onde os recados cheios de emoção tocam fundo. Nesta nossa primeira parte do programa, vamos juntos celebrar a vida, o otimismo, o amor em todas as suas formas. Vamos deixar a poesia nos guiar, o folclore nos encantar e a fé nos fortalecer, sempre com uma melodia que fala direto ao coração. Sabe, a vida é uma melodia e cada um de nós é uma nota única, fundamental nessa grande orquestra. E aqui, no Songs by Night, cada nota tem seu valor, seu brilho. Então, prepare-se para se entregar a essa jornada de afeto. Deixe a voz suave da música te levar para um lugar de paz, para um momento só seu. Porque você, que nos acompanha, é único, é especial e merece todo esse carinho. E para começar essa nossa viagem sonora da melhor forma possível, com uma canção que é puro sentimento, que fala de uma entrega profunda. Vem aí para tocar a sua alma, Zara Larsson com I Can't Fall in Love Without You. Sinta cada nota.

Acompanham aqui na Songs by Night. Que alegria ter você com a gente, abraçando a alma neste oásis de serenidade, nesta primeira parte do nosso programa. Em meio à agitação do mundo, é sempre bom encontrarmos um momento para a fé, para a conexão, para o nosso silêncio interior. E nesse instante, convido você a refletir comigo em mais um salmo que nos traz conforto e esperança. Aquele que habita no esconderijo do Altíssimo, à sombra do Onipotente descansará. Direi do Senhor, Ele é o meu Deus, o meu refúgio, a minha fortaleza, e nele confiarei. Porque Ele te livrará do laço do passarinheiro e da peste perniciosa. Ele te cobrirá com as suas penas, e debaixo das suas asas te confiarás. A sua verdade será o teu escudo e broquel.

Boa noite, meus queridos amigos e amigas que me acompanham aqui no Songs by Night. Que bom ter sua companhia, essa presença tão especial que ilumina nossa noite. É uma alegria compartilhar esses momentos, essas melodias que tocam a alma, palavras que abraçam o coração de vocês. Nesta primeira parte do programa, navegamos por canções que nos convidaram à reflexão, à calma, a sentir a beleza das pequenas coisas da vida. A vida, afinal, é uma melodia, não é mesmo? Cheia de notas que ora nos elevam, ora nos convidam a um mergulho profundo nos sentimentos. Nesse mergulho, encontramos a essência do ser. Cada história, recado, poesia, é um pedacinho da alma humana se revelando. A prova de que, mesmo com as distâncias, estamos conectados por fios invisíveis de afeto, esperança, sonhos e muito amor. O amor que move, inspira, cura. Vamos fazer uma pequena pausa agora. Um respiro para absorvermos tudo o que ouvimos e sentimos. Não se afaste, viu? O Songs by Night volta já, com mais canções, mais boas vibrações. Daqui a pouquinho a gente se encontra novamente para continuar essa jornada noturna. Fica por perto, que eu já volto.

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3: Meia-noite e nove minutos.
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2: Fala galera ligada no esporte. Chegando junto aqui no Minuto Esportivo pra gente mergulhar nas últimas novidades do mundo da bola. Lineu Silva no comando, trazendo tudo pra você com aquela energia de sempre, mas com a informação precisa na ponta da língua. O Al Hilal fez uma oferta milionária, mas o atacante Luiz Dias prefere continuar no Bayern de Munique. E o Real Madrid aceita negociar Vinícius Júnior com o Arsenal, exigindo uma quantia bem alta.
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2: O Al Hilal, time saudita, apresentou uma proposta de salário astronômico para o atacante colombiano Luiz Dias. A oferta chega a impressionantes 130 milhões de reais anuais. No entanto, mesmo com os valores sedutores, o jogador demonstrou que sua intenção é permanecer no Bayern de Munique, clube com o qual ele tem vínculo contratual válido até junho de 2029. Ou seja, por enquanto, Luiz Dias não tem planos de se transferir para o Al Hilal. Mudando de ares, mas continuando no futebol europeu, o Real Madrid sinalizou que está aberto a negociar o craque brasileiro Vinícius Júnior com o Arsenal. O clube espanhol está ciente do forte interesse da equipe inglesa na contratação do atacante. Para liberar Vini Júnior, o Real Madrid já definiu um valor de negociação que chega a 929 milhões de reais. É um valor considerável. E vale lembrar que o atacante ainda não renovou seu contrato com o time merengue, o que pode abrir portas para essa possível movimentação no mercado.
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2: Fique ligado que o Minuto Esportivo continua e na próxima parte tem muito mais para você. Por enquanto, a gente encerra essa parte por aqui.
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0: Meia-noite e 12 minutos.

Boa noite, meus queridos ouvintes. Que bom ter você aqui com a gente de novo. Estamos de volta para esta segunda parte especial do Songs by Night. E eu, Jorge Ventura, continuo aqui, de coração aberto, para te acompanhar nessa jornada de afeto e boas sensações. Sabe, a vida é feita de momentos, de olhares, de toques e de sentimentos que a gente precisa... valorizar. Às vezes, na correria, esquecemos de cuidar do que realmente importa, de dar carinho às pessoas que nos fazem bem, de simplesmente prezar. É sobre isso que a próxima canção fala. Lá de 1988, um clássico que atravessa gerações. Uma melodia que nos convida a amar, a cuidar, a valorizar cada pequena grande coisa. Prepare-se, porque a voz e a melodia do Kool & The Gang com a inesquecível Cherish vão tocar a sua alma agora. Fique com a gente e deixe a emoção fluir.

noite, meus queridos amigos, minhas queridas amigas. Que alegria ter você aqui, pertinho, no nosso Songs by Night. É um prazer, uma honra imensa dividir esses momentos de paz e reflexão. Chegamos à segunda parte do nosso encontro. E como sempre, o coração do programa pulsa com as suas mensagens, com a sua voz. Sabe, cada recado que chega no nosso WhatsApp do coração é um abraço, uma história, um pedacinho da alma de quem nos ouve. E agora, quero compartilhar com você uma poesia linda que chegou aqui de uma ouvinte que preferiu não se identificar, mas que deixou sua emoção em cada verso. É a prova de que a sensibilidade mora em cada um de nós e que a poesia é um bálsamo para o espírito. Ela escreveu assim: preste atenção na delicadeza das palavras. Quando a alma se aninha na vastidão da

noite e o coração sussurra segredos e anseios. Lembra que há sempre uma estrela a reluzir, um farol de esperança em teus próprios anseios. Que a melodia te abrace, te inspire. Que o amor seja a força que te mova e que a beleza da vida te impire em cada instante que teu ser remove. Que beleza, que profundidade nesses versos, não é mesmo? Agradeço de coração a nossa querida ouvinte por compartilhar algo tão íntimo e verdadeiro. É exatamente isso que buscamos aqui no Songs by Night. Encontrar essa luz que brilha dentro da gente, mesmo quando a escuridão parece querer nos abraçar. É entender que a esperança, o amor e a beleza estão nas pequenas coisas, nos nossos próprios anseios, na melodia que nos embala e nos inspira a seguir em frente. A vida às vezes nos desafia, nos testa, mas sempre nos oferece a chance de remover os obstáculos e encontrar um novo sentido, uma nova força. Que essa poesia sirva de acalento para o seu coração, para a sua alma. E é com essa sensação de carinho, de afeto, que seguimos navegando pelas ondas da nossa rádio. Permita-se sentir, permita-se sonhar, permita-se ser abraçado pela música e pelas palavras que se encontram por aqui. Você é único e sua presença faz toda a diferença para nós. Já já, voltamos com mais sensações para a sua noite. Fique por perto. Let's move!

Boa noite, meu querido ouvinte. Que bom ter você aqui com a gente nesta segunda parte do Songs by Night. É sempre uma alegria, uma honra poder compartilhar esse momento de carinho e reflexão com cada um. Nossos corações se conectam, não é mesmo? E eu quero mandar um abraço muito especial para você que está trabalhando agora, que está na lida, cuidando de outras pessoas. Sinta-se abraçado.

por nossa melodia e nossa paz. Em instantes, a gente volta para continuar essa jornada de afeto. Fique pertinho, é rapidinho. E o Songs by Night já está de volta. 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
4: Meia-noite e 35 minutos.
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1: Fala, pessoal que curte esporte, sejam bem-vindos para mais uma rodada de informações aqui no nosso Minuto Esportivo. É sempre um prazer trazer para você as novidades que agitam o mundo da bola e de outras modalidades. Para começar, já se liga nas manchetes que abrem esta parte do programa. Informações que acabaram de chegar. A primeira, envolvendo um nome de peso no cenário mundial. A França confirmou Zinedine Zidane como técnico até o ano de 2030. E a segunda, também com Zinedine Zidane, que revelou ter recusado propostas de clubes, priorizando uma seleção nacional para comandar.
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1: Vamos aos detalhes da primeira manchete, então. A França, olha só, confirmou Zinedine Zidane como o seu novo treinador. O ídolo francês, conhecido por sua brilhante carreira como jogador e também como técnico campeão, assume novamente o comando técnico da seleção. E o vínculo estabelecido, pelo que foi divulgado, vai até o ano de 2030. Uma aposta de longo prazo da Federação Francesa em Zizou, demonstrando total confiança no trabalho e na visão do ex-jogador e agora técnico para construir um projeto sólido e vitorioso nos próximos anos. Agora, passando para a próxima informação. O próprio Zinedine Zidane, em declarações recentes, revelou publicamente que recusou propostas de diversos clubes de futebol. A prioridade de Zizou, como ele mesmo enfatizou, sempre foi de fato treinar uma seleção nacional. Ele deixou bem claro que essa era sua única e principal motivação para não aceitar outros convites que surgiram ao longo de sua trajetória profissional. Uma postura que mostra o foco total do técnico em um projeto de seleção, buscando desafios em um patamar diferente de sua carreira.
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1: E por aqui, encerramos esta parte do nosso Minuto Esportivo. Mas não se preocupe, o programa continua, com mais informações e análises no nosso próximo encontro. A gente volta já já com muito mais para você. Fique com a gente.
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2: Meia-noite e 39.

0: minutos.
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0: Meia-noite e 40 minutos.
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1: Muito bom ter a sua companhia no Minuto Esportivo. O seu giro rápido pelas principais notícias do esporte. Fique atento porque a gente já começa com o que tá pegando fogo nos bastidores. Vamos para as manchetes do momento. O ex-goleiro Marcos saiu em defesa de Carlos Miguel no Palmeiras, depois de uma falha do arqueiro em campo. E no sul do país, o Grêmio reabriu as conversas por Christian Oliveira, buscando uma solução para um negócio que envolve 10 milhões de reais.
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1: O ex-goleiro Marcos, uma figura icônica do futebol, veio a público para defender o goleiro Carlos Miguel, do Palmeiras. A defesa de Marcos acontece após Carlos Miguel ter cometido erros importantes durante uma partida. Esses erros, infelizmente, acabaram resultando na derrota da equipe alviverde, o Palmeiras, em seu confronto com o Atlético Mineiro. O posicionamento do ex-goleiro traz um ponto de vista sobre a pressão e as dificuldades da posição. Lembrando que falhas são parte do jogo para qualquer atleta. Passando para a notícia que chega do Grêmio, o Imortal, como é conhecido, reabriu as conversas com o atacante Christian Oliveira. O clube gaúcho está buscando uma solução estratégica para concretizar um negócio que tem um peso financeiro considerável, avaliado em 10 milhões de reais. Christian Oliveira atualmente está emprestado e o tricolor se movimenta com uma nova abordagem, uma nova estratégia para acertar essa negociação. O objetivo é integrar o atacante de forma definitiva ao elenco, apesar do impacto nos cofres do clube.
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1: E assim encerramos mais uma parte aqui no Minuto Esportivo. A gente se encontra na sequência da nossa programação, com muito mais informações e o melhor do esporte para você. Continue ligado na nossa rádio.
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2: Meia-noite e 43 minutos.
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4: Boa noite, meu querido ouvinte, minha querida ouvinte. Que bom ter você de volta aqui na nossa sexta parte do Sons by Night. É sempre uma alegria imensa saber que você está aí, compartilhando conosco esses instantes de afeto, de melodia e de coração aberto. A vida às vezes nos surpreende com caminhos que parecem diferentes, com emoções que se cruzam, e é sobre isso que a gente fala aqui. Sobre a beleza de cada jornada, sobre a força que existe em cada um de nós. Daqui a pouco temos um momento especial de reflexão, uma poesia para embalar a alma. Mas agora, para a gente continuar essa viagem sonora, com todo o carinho que você merece, prepare o coração para uma canção que fala da singularidade de cada um. Com a voz inconfundível do Roupa Nova, a gente ouve agora Os Corações Não São Iguais.

noite, meus queridos ouvintes. É sempre uma alegria imensa saber que você está aí, compartilhando essa nossa jornada de afeto aqui no Songs by Night. Sabe, muitas vezes a gente busca a felicidade em grandes eventos, em momentos grandiosos. Mas a vida, ela nos ensina que a beleza mora nos detalhes, né? Naquele abraço apertado que conforta, no olhar de alguém que te entende sem precisar de palavras, no silêncio que fala mais alto que qualquer canção. É nessas pequenas coisas que a gente encontra a força para seguir, a esperança para sonhar e o amor que nos preenche. Que a nossa noite seja um convite para você olhar para dentro, para sentir a poesia que existe em cada batida do seu coração. E que a próxima melodia seja um lembrete de que você é único, especial, e que a vida é uma melodia a ser celebrada em cada nota. Fique por aqui, essa sexta parte do programa ainda tem muito carinho para te entregar.

bom ter você aqui, pertinho, me fazendo companhia nesta que é a nossa sexta parte do Songs by Night. Espero de coração que esteja gostando da nossa jornada, dessas melodias que embalam a alma e dessas histórias que aquecem o coração. É um prazer imenso sentir essa conexão com cada um de vocês. A gente vai fazer uma pequena pausa agora, só um instante para um respiro. Mas não saia daí, viu? Porque o nosso abraço musical continua daqui a pouquinho, com mais afeto e momentos que celebram a vida. E para você que já está se preparando para o sono, com o rádio baixinho, um boa noite bem carinhoso. Durma bem, sonhe lindo. Eu te espero já.

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1: No ar, o Minuto Esportivo. Informação e velocidade para você ficar por dentro de tudo no mundo dos esportes. E para começar, vamos direto para as manchetes que movimentam o cenário da bola. A primeira delas, técnico do Galatasaray sai em defesa de Sané após críticas na Copa do Mundo. E a segunda manchete, nos bastidores do Flamengo, Varela perde titularidade para Emerson Royal e tenta convencer Leonardo Jardim.
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1: O técnico Okan Buruk, que comanda o Galatasaray, veio a público para defender o atacante Sané. Buruk afirmou que Sané foi transformado em um verdadeiro bode expiatório pela eliminação da seleção da Alemanha na última Copa do Mundo.

0: mundo. Para o treinador, as críticas direcionadas ao jogador foram exageradas e não condizem com a sua real importância e performance. Sané, que atua no ataque, tem sido alvo constante de avaliações severas. E seu comandante no clube turco fez questão de minimizar essa pressão, buscando proteger seu atleta. E falando em movimentação no campo, lá no Flamengo, o lateral direito Varela vive um momento de reviravolta em sua carreira no clube carioca. O jogador acabou perdendo sua posição de titularidade para Emerson Royal, que tem se destacado nas últimas partidas. Com essa mudança, Varela agora precisa correr atrás e buscar seu espaço novamente dentro da equipe. A missão não é fácil, já que ele terá que convencer o técnico Leonardo Jardim de que merece retomar a titularidade. Varela, pelo que tudo indica, virou reserva nesse começo de trabalho e a disputa pela vaga na lateral direita está mais acirrada do que nunca no rubro-negro. Ele terá que mostrar muito nos treinos e em eventuais oportunidades para reverter essa situação e voltar a ser prestigiado no elenco do Fla.
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0: E assim a gente encerra mais uma parte do nosso Minuto Esportivo. Fique ligado na programação da rádio. A gente volta em breve com mais notícias e análises do universo do esporte.
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2: 1:07.
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4: Boa noite, meu querido, minha querida. Estamos de volta aqui no Songs by Night, na nossa sétima parte do programa. Que bom ter você pertinho, compartilhando essa jornada de afeto e serenidade. Eu sou o Jorge Ventura e é sempre uma alegria imensa saber que você me acompanha, que me permite entrar aí, na sua vida, com a nossa música, com as nossas palavras. Mais adiante, nesta mesma parte, eu vou trazer aqueles recadinhos cheios de emoção que tanto nos conectam, viu? Mas antes, vamos deixar que a melodia abrace a sua alma. Que a próxima canção seja um convite.

noite, meu querido, minha querida. Que bom ter você aqui, pertinho, nesse nosso Songs by Night. É um prazer imenso dividir essa parte do programa, essa sétima parte, com você, que faz a nossa companhia tão especial. Eu, Jorge Ventura, estou aqui para te abraçar com as palavras, com a música, com a energia que nos conecta. E por falar em conexão, sabe, a gente recebe tantas mensagens lindas, tantos recadinhos que aquecem o coração. E hoje chegou um que é um poema de verdade. A Juliana mandou pro Marcos, dizendo assim: meu amor, desde que te conheci, cada estrela no céu parece brilhar mais forte. Você é a melodia que faltava na minha vida, a calma que eu tanto procurava. Obrigada por existir. Te amo, para sempre. Ai, que coisa mais linda, não é? O amor é assim. Ele chega de mansinho e transforma tudo em poesia. É um sentimento que nos eleva, que nos dá asas, que nos faz enxergar a beleza até nas pequenas coisas. E sim, Juliana e Marcos, o amor de vocês é lindo. E é um presente para todos nós que acreditamos na força desse sentimento. É essa a essência do nosso encontro, sabe? Celebrar a vida, o afeto, os laços que nos tornam mais humanos. É sobre sentir, sobre sonhar, sobre permitir que a esperança floresça em cada cantinho da nossa alma. E é com esse espírito, essa doçura no coração, que eu convido você para nossa próxima canção. Uma melodia que vem para acalmar, para inspirar, para nos lembrar que o amor está em tudo e que ele sempre, sempre vale a pena. Essa música é para você, para Juliana, para o Marcos, para todos os corações que pulsam por aqui. Fique com a gente.

Boa noite, meu querido, minha querida. Que bom ter você aqui, pertinho, nessa nossa jornada de afeto e emoção. É tão especial sentir essa conexão

permite sonhar com a gente aqui no Songs by Night. E me diz, quem tá curtindo cada instante? Quem tá deixando a alma ser abraçada por essas melodias, por essas histórias que a gente compartilha? A gente já está avançando nessa nossa noite e é um privilégio ter sua companhia, sua escuta atenta, seu coração aberto. Esse é o nosso oásis de serenidade, um cantinho pra gente celebrar a vida, o amor e todas as belezas que nos cercam, até as que se escondem nas pequenas dores. Logo, logo a gente segue com mais poesia e com a música que embala a alma. Agora a gente faz uma breve pausa, um respiro. Mas não se preocupe, eu volto rapidinho, com mais carinho e mais canções pra você. Não saia daí, porque a nossa noite de encontros está só começando. Um beijo no seu coração e até

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2: 1:27.
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1: Chegamos com o Minuto Esportivo. Sua parada obrigatória para ficar ligado em tudo que movimenta o universo da bola. Aqui na sua rádio. E a gente já começa com as manchetes que estão agitando o cenário esportivo. Lá fora, o técnico da Argentina, Lionel Scaloni, desabafou. Ele recebeu fortes críticas depois do segundo lugar na Copa do Mundo e o treinador veio a público. Por aqui, no futebol brasileiro, o Cruzeiro viu sua grande sequência de invencibilidade na Série A ser quebrada. Um resultado importante colocou fim à boa fase da equipe.
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1: Começando com o desabafo de Lionel Scaloni. O treinador da seleção argentina, campeã mundial em outra edição, pediu desculpas aos torcedores por não conseguir conquistar o título novamente nesta última Copa do Mundo. Scaloni também fez questão de rebater os comentários negativos que surgiram após a campanha da Argentina, onde a equipe ficou com o segundo lugar. Esse desabafo veio cerca de uma semana depois da final do torneio, mostrando como as críticas impactaram o ambiente da seleção e do próprio técnico. Uma situação delicada para o comando técnico dos hermanos. Mudando para o cenário nacional, o Cruzeiro, que vinha em uma fase muito boa, era o dono da maior invencibilidade da Série A do Campeonato Brasileiro. Essa sequência de resultados positivos, que acumulava vários jogos sem perder, foi interrompida depois da derrota para o Botafogo. O time mineiro vinha mostrando um trabalho consistente, acumulando bons resultados sob o comando do técnico Arthur Jorge. A interrupção dessa série de vitórias e empates contra o Botafogo marca sem dúvida uma virada na campanha da equipe celeste no campeonato. E a torcida espera a recuperação.
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1: Com isso, a gente encerra mais uma parte do Minuto Esportivo. Fique ligado na programação da rádio e a gente volta daqui a pouco com mais informações. Até a próxima.
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2: 30.
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4: Boa noite, meu amigo, minha amiga. Que bom ter você de volta nessa nossa oitava parte do Songs by Night. É sempre um prazer, uma honra, sentir essa conexão especial que nos une. A vida, a gente sabe, às vezes aperta, traz desafios e algumas dores parecem não ter fim. Mas olha, a esperança.

esperança nunca se apaga. É uma chama, talvez fraquinha, mas sempre pronta para reacender. E é nela que a gente encontra força. Para os corações aflitos, digo com carinho: respira fundo. Tá tudo bem. Vai ficar tudo bem. Permita-se sentir, mas também acreditar na beleza do recomeço, na luz que sempre chega. E por falar em se permitir, a próxima canção é um convite. Prepare o seu coração. A gente vai se emocionar.

noite, meus queridos ouvintes do Songs by Night. Que alegria ter você aqui comigo nessa nossa 8ª parte do programa, essa jornada de afeto que construímos juntos. É um privilégio enorme poder compartilhar esse momento e sentir essa conexão que nos une, mesmo à distância. Sabe, a vida é cheia de caminhos, alguns mais claros, outros um pouco nublados. E é nessas horas que a gente precisa de um abraço, de uma palavra que acalme o coração, que nos lembre da beleza que existe em cada passo, em cada respiro. Acredite, meu amigo, minha amiga, a força para seguir em frente está aí dentro de você. E o amor, ah, o amor é a melodia que embala tudo, que transforma até a dor em aprendizado, em crescimento. Então, permita-se sentir, permita-se sonhar, permita-se amar. Deixe a fé guiar seus passos e a esperança iluminar seus olhos. Estamos juntos nessa. E a música, ah, a música é o nosso refúgio. E por falar em refúgio, essa próxima canção vem para abraçar ainda mais a sua alma, para te envolver nesse carinho que só o Songs by Night sabe entregar. Fica comigo, a gente continua nessa sintonia de amor e paz.

0: você.
1: Que delícia a gente tá junto nessa viagem sonora, não é mesmo? Cada canção, cada palavra é um abraço que a gente compartilha. E é com esse carinho que a gente se despede, por um instante, desta oitava parte do nosso Songs by Night. Mas olha, não vai muito longe não, tá? Daqui a pouquinho, Jorge Ventura está de volta, com mais histórias, mais poesia e, claro, mais músicas que tocam a alma. Prepare o coração, porque a nossa noite está só começando. Um beijo grande e até já!

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1: Cultural. 1h48.
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1: Minuto Esportivo no ar. Chegando com as informações mais quentes do mundo da bola. Para você que acompanha cada lance, cada virada, cada gol, a gente traz um resumo caprichado. Vamos direto às manchetes que estão agitando o cenário do futebol. Com notícias importantes para você, fã do esporte, que não perde um detalhe. O Real Madrid avalia um novo empréstimo para o atacante Endrick, já no início da próxima temporada europeia. O São Paulo conquistou uma vitória importante no Paulistão.

0: feminino, assumindo a vice-liderança da competição.
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0: Começando com o noticiário europeu e uma situação que envolve um dos nossos jovens talentos. O Real Madrid, um dos gigantes do futebol mundial, estaria avaliando a possibilidade de um novo empréstimo para o atacante brasileiro Endrick. Essa movimentação, de acordo com o respeitado jornal espanhol

0: Paulista Feminino, o São Paulo entrou em campo e garantiu uma importante vitória sobre o Mirassol. O time tricolor superou o adversário, conquistando os 3 pontos que eram fundamentais para sua campanha no estadual. Os gols que selaram esse resultado positivo vieram dos pés de Bia Menezes, que balançou as redes ainda no primeiro tempo, abrindo o placar para o São Paulo. Já na segunda etapa do jogo, Kézia Senna ampliou a vantagem, garantindo a tranquilidade para o time paulista. Com esse triunfo convincente, o São Paulo alcançou a vice-liderança da competição, mostrando força e consistência nesta temporada do futebol feminino.
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0: A gente encerra esta parte do Minuto Esportivo, mas fique ligado, que o nosso programa continua com muito mais para você. Acompanhe a nossa programação. A gente volta já.
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2: 1:52.
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4: Boa noite, queridos amigos e ouvintes do Songs by Night. Que bom ter você de volta, aqui comigo, nesta que é a nossa 9ª parte do programa. Estamos de volta e eu sou Jorge Ventura, seu anfitrião nesta jornada de afeto e serenidade. É um prazer, uma honra imensa, poder compartilhar esse tempo tão especial com cada um de vocês. Sabe, muitas vezes carregamos medos, incertezas, pequenos pesos no coração que parecem gigantes. Mas é importante lembrar que mesmo nas dores, existe beleza, existe a chance de um novo olhar. A música que chega agora abraça justamente essa delicadeza da alma e nos convida a uma reflexão profunda sobre o que nos aflige, mas também sobre a força que temos para superar. Prepare o coração, respire fundo, porque o Songs by Night apresenta agora Cecília Cru e a bela All My Fears.

Boa noite, meus amigos e amigas do coração. Que alegria imensa ter você aqui comigo, nessa nossa nona parte de Songs by Night. É sempre um refúgio, um abraço em forma de melodia, né? E nestes momentos, enquanto a noite nos convida à introspecção, a gente pensa em tanta coisa, nas alegrias, nos desafios. E é tão importante lembrar que em cada passo, em cada suspiro, existe uma mão invisível que nos sustenta, uma luz que não se apaga. É a fé, a certeza de que somos amados, de que não estamos sozinhos, nunca. Essa força que nos eleva, que nos dá esperança, é o maior presente que podemos cultivar. E com essa sensação de paz e renovação, vamos deixar a música nos guiar um pouco mais. Prepare seu coração, porque a próxima melodia, essa vai tocar fundo. Fica comigo em Songs by Night.

noite, meus queridos amigos, minhas queridas amigas. Que bom ter você aqui com a gente, sentindo essa energia boa que só a música e a conversa nos trazem, não é mesmo? É sempre um prazer enorme poder compartilhar esses instantes, essas reflexões e sentir essa conexão que nos une, mesmo através do rádio. A vida, com suas dores e belezas, se faz mais leve quando a gente a compartilha. E é esse abraço, essa escuta atenta, que o Sons by Night oferece a você. Vamos para um breve intervalo agora, um respiro. Mas não saia daí, viu? Na nossa próxima parte, a nona parte do programa, teremos mais histórias que tocam o coração. No nosso quadro Minha História. Prepare-se para se emocionar. Volto já já com mais afeto e canções que abraçam a alma. Um grande abraço para você, onde quer que esteja. Até daqui a pouquinho.

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2: 12:08. 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
2: Alô, você que acompanha o Minuto Esportivo. Estamos no ar com as principais informações do mundo da bola. Para você ficar por dentro de tudo o que rola nos gramados nacionais e internacionais. Começamos falando do mercado de transferências, com o Flamengo cogitando enviar Gonzalo Plata ao Zenit para facilitar a chegada de Luiz Henrique. E na Europa, o Liverpool faz um movimento importante por Fikayo Tomori, após a saída de Konaté.
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2: Sobre a situação do Flamengo, o clube segue monitorando de perto a situação de Luiz Henrique, um atacante que está na mira da diretoria rubro-negra. Para tentar avançar nas negociações e facilitar a chegada do jogador, o Flamengo cogita enviar o atleta Gonzalo Plata ao Zenit. É importante destacar que outro clube do futebol brasileiro também entrou na disputa pela contratação de Luiz Henrique, o que promete esquentar a briga por esse nome no mercado. Já no velho continente, mais precisamente na Inglaterra, o Liverpool está bastante ativo neste período de movimentações. O clube inglês anunciou recentemente a chegada do jovem Vitor Muñoz e já se mostra pronto para investir novamente em um nome de peso. A diretoria dos Reds faz um movimento por Fikayo Tomori, um zagueiro que está sendo observado de perto. Essa investida acontece após a saída de Konaté do elenco, indicando que o Liverpool busca reforçar a sua defesa.
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2: É isso. A gente faz uma breve pausa e volta já já com a próxima parte do nosso Minuto Esportivo.
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3: 2:10.
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5: Boa noite, meus queridos amigos. Que delícia ter a sua companhia de volta aqui na Songs by Night. É a nossa décima parte da noite. E como é bom saber que você está aí do outro lado, permitindo que a gente entre um pouquinho na sua vida, no seu coração. Cada história que chega até nós, a gente acredita que a música não só toca, ela abraça a alma, sabe? E é com essa energia de otimismo, de amor e de celebração da vida que seguimos. Afinal, a vida é um presente e cada momento merece ser vivido com o coração aberto. E falando em coração, em algo que vem direto da alma,

prepare-se para sentir a próxima melodia. Uma canção que fala por si só, que vem de um lugar muito especial. Straight from the Heart, do inesquecível Bryan Adams. Fique por aqui. A canção já é sua.

Boa noite, meu caro ouvinte. Minha querida ouvinte, que bom ter você aqui, pertinho, neste nosso Songs by Night. Sabe, a vida é uma jornada de altos e baixos, de sorrisos e às vezes algumas lágrimas que insistem em rolar. E é nesse caminhar que a gente busca um porto, uma luz, um abraço que conforte a alma. Eu acredito que em meio a tudo existe uma força maior que nos sustenta, um amor que nos envolve e que nunca, nunca nos abandona. É a fé que nos lembra que mesmo quando a gente se sente pequeno diante do mundo, somos preciosos aos olhos do Criador. Que a esperança seja a melodia que acalme o seu coração, a certeza de que dias melhores virão e que você não está só. Deixe que essa presença divina te abrace e te guie, porque Ele conhece cada detalhe do seu ser, cada desejo, cada oração silenciosa. Você é único, especial, e seu caminho tem um propósito lindo. Que essa verdade te preencha. E por falar em preencher a alma, na nossa décima parte do programa, vem aí mais uma canção que é puro abraço musical para você. Fique com a gente. O Songs by Night continua.

0: Boa noite, meus queridos ouvintes. Que bom é ter a sua companhia. Essa conexão que a gente constrói, né? Sinto que cada história, cada recado nos une ainda mais neste nosso refúgio noturno. É um privilégio compartilhar esses momentos de afeto e reflexão com você. Agora a gente faz uma pequena pausa, mas é rapidinho. Daqui a pouco, na nossa próxima parte, eu volto com mais emoção e já preparando tudo para o nosso tão aguardado quadro Minha História. Então não saia daí, viu? Um abraço bem apertado no seu coração. A gente se encontra já já.
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5: 2h28.
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2: Minuto Esportivo no ar, trazendo as informações mais quentes do mundo da bola para você que acompanha a nossa programação. Fique ligado, porque o esporte não para e a gente te deixa por dentro de tudo. Começamos com as manchetes que movimentam o mercado da bola. O Spartak Moscou prepara uma oferta milionária por Flaco Lopes. E o Bayer Leverkusen avança nas negociações para contratar Facundo Medina.
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2: Agora vamos aos detalhes dessas notícias que agitam os bastidores do futebol. O atacante Flaco Lopes, que tem se destacado bastante, pode estar com os dias contados no Palmeiras, ou não. O Spartak Moscou está preparando uma oferta de 139 milhões de reais para tentar tirar o jogador do clube brasileiro. Flaco Lopes tem se valorizado no mercado ao longo dos últimos meses e, por isso, a diretoria do Palmeiras espera mantê-lo em seu plantel, apesar do interesse e da proposta generosa que vem da Rússia. A situação promete ser um dos grandes capítulos dessa janela de transferências, com o Palmeiras buscando segurar uma de suas peças importantes. Mudando para a Europa, o Bayer Leverkusen está de olho no mercado de transferências para reforçar seu elenco. O clube alemão avança nas negociações para contratar o defensor Facundo Medina, em um negócio que pode chegar à casa dos 116 milhões de reais. O Bayer Leverkusen terminou a última temporada na sexta colocação no campeonato alemão, e a diretoria já mira o futuro. O objetivo é ambicioso. O clube sonha em voltar a brigar pelo título na temporada de 2026-2027. E a chegada de jogadores como Facundo Medina seria fundamental para essa meta.
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2: Por enquanto é isso na nossa parte de notícias. A gente se encontra já já com muito mais esporte para você. Até a próxima parte.
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3: 2:31.

Boa noite, meu amigo, minha amiga. Que alegria ter você de volta aqui no Songs by Night. Estamos de volta, sim, para a nossa 11ª parte. E é sempre um prazer indescritível compartilhar esse nosso oásis de serenidade com você. Eu sou Jorge Ventura e a gente segue nessa jornada de afeto, onde cada história, cada melodia é um abraço na alma. Em breve, prometo, vou te contar uma história de amor que vai tocar o coração, daquelas que a gente adora guardar. Mas antes, para embalar a nossa conversa e aquecer a nossa noite, vamos deixar a música falar. Prepare-se para embarcar em uma canção que é puro carinho, pura emoção, com a voz inconfundível Christopher Cross e o clássico que nos faz flutuar.

noite, meus queridos amigos e amigas. Que bom ter você aqui, pertinho, nesse nosso refúgio de serenidade, onde cada nota e cada palavra são um abraço demorado para a alma. Estamos caminhando juntos por essa 11ª parte do Songs by Night, e é sempre um privilégio compartilhar esse espaço de afeto com cada um de vocês. Sabe, é impressionante como a vida nos surpreende, não é mesmo? E por aqui, no nosso cantinho, chegam tantas mensagens, histórias de amor que se reencontram, de corações que se abrem, de momentos que transformam. Cada recado, cada partilha que chega pelo nosso WhatsApp é uma prova de que o amor, em suas infinitas formas, é a força que nos move. É a beleza que nos faz enxergar sentido, até nas pausas, até nos silêncios. E é por isso que a gente segue firme, cultivando essa conexão, essa verdade que só a escuta atenta e o carinho podem construir. Porque no fundo, todos nós buscamos essa sintonia, esse porto seguro para o coração. Seja na alegria de um novo começo ou na delicadeza de uma lembrança que insiste em ficar. O amor está lá, tecendo as nossas vidas. Então receba essa energia boa, essa certeza de que você não está sozinho. Deixe a música te encontrar agora e te envolver nesse sentimento tão puro. Vamos juntos, porque a próxima canção já espera por nós, pronta para tocar a sua alma.

Boa noite, meu amigo, minha amiga. Que bom ter você aqui com a gente, nesse espaço de carinho e afeto que é o Songs by Night. É na sua companhia, com as histórias que compartilhamos e as emoções que se entrelaçam, que a gente encontra um refúgio, um oásis de serenidade. Nesta 11ª parte do nosso encontro, navegamos por melodias que abraçam a alma, que falam de otimismo, de amor e da celebração da vida em cada detalhe. A gente segue construindo essa jornada de afeto, onde cada recado, cada

poesia, cada reflexão nos aproxima e nos faz sentir que não estamos sós. Que a beleza das pequenas coisas nos inspire e que a fé renove nossas esperanças.

0: Alagoas e 52.
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2: Atenção, ligado no Minuto Esportivo. Lineu Silva no comando, trazendo o melhor do jornalismo esportivo para você. Sempre com as informações mais quentes e relevantes que movimentam o cenário nacional e internacional. Pode chegar junto, que a gente já começa com as manchetes que prometem agitar o universo da bola. A primeira delas, lá da Europa, envolvendo um dos maiores nomes do futebol mundial. O Beşiktaş, da Turquia, confirmou uma proposta oficial por Mohamed Salah. E a segunda manchete, que chega da Inglaterra, mostra o Chelsea em busca de reforços experientes, com negociações avançadas por Welbeck e Henderson.
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2: Agora vamos aos detalhes da notícia que vem da Turquia e que mexe com o mercado de transferências. O Beşiktaş fez uma declaração pública confirmando que, de fato, apresentou uma proposta pelo talentoso atacante Mohamed Salah. A movimentação em torno do jogador egípcio é sempre intensa e a chegada de uma oferta de um clube como o Beşiktaş mostra o interesse em ter um atleta de calibre mundial. Os diretores do clube turco, no entanto, expressaram um certo incômodo com o andamento das conversas, indicando que existem pontos a serem ajustados nesse processo. Essa situação coloca um grande ponto de interrogação sobre o futuro de Salah e a forma como essa possível transferência pode se desenrolar nos próximos dias. E da Turquia, a gente salta para a Inglaterra, onde o Chelsea, um dos gigantes da Premier League, está trabalhando forte nos bastidores para fortalecer o seu elenco. As informações que chegam são de negociações em curso com dois nomes bastante conhecidos e com vasta experiência no futebol. Estamos falando de Welbeck e Henderson, que o Chelsea busca trazer para adicionar mais rodagem e liderança ao grupo. A estratégia do clube londrino parece ser a de mesclar a juventude e o talento que já possuem com a bagagem de atletas que já passaram por grandes momentos e grandes competições. Welbeck e Henderson, sendo veteranos, poderiam oferecer exatamente esse equilíbrio, contribuindo não só dentro de campo, mas também no vestiário. As conversas estão acontecendo e a expectativa é de que essas contratações possam ser fechadas em breve, reforçando o time para a sequência da temporada.
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2: Com essas informações quentes do mundo do futebol, a gente encerra mais esta parte do Minuto Esportivo. A gente volta já.
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3: 2:56.
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5: Boa noite, meu querido ouvinte. Estamos de volta aqui no Sons

by Night. Que bom ter você pertinho de mim neste momento tão especial. Chegamos agora à nossa última parte desta jornada de afeto. Uma parte feita com o carinho de sempre, pensando em cada um que me acompanha. É um privilégio poder compartilhar essas histórias, essas melodias que abraçam a alma e essas reflexões que nos fazem enxergar a beleza da vida, mesmo nas suas nuances mais delicadas. Sabe, a gente passa tanto tempo buscando algo grande, algo extraordinário, e muitas vezes o que realmente importa está nas pequenas coisas, nos gestos de carinho, na conexão verdadeira que construímos com quem amamos. É sobre valorizar o outro, sobre estar presente, sobre amar de verdade. E é com essa energia, essa ternura, que eu quero te convidar para a próxima canção. Prepare o coração, porque ela chega para tocar fundo. Com vocês, Lucas Graham e

Boa noite, queridos amigos e amigas que me acompanham aqui no Songs by Night. Que delícia ter vocês comigo nessa nossa 12ª parte do programa. Já são tantas horas juntos, não é? E a cada minuto, sinta-se a energia boa que a gente troca, essa conexão que nos faz tão bem. Espero, de coração, que vocês estejam aproveitando cada melodia, cada palavra, cada suspiro de carinho que a gente compartilha por aqui. É tão bonito ver como o amor se manifesta, de tantas formas. Lembro-me de uma história, sabe? De um casal que se conheceu por cartas, em tempos onde não havia internet nem mensagens instantâneas. Eles trocavam palavras, sentimentos, sonhos, tudo escrito à mão, com a tinta da alma. E a cada carta que chegava, a expectativa, o coração batendo mais forte, construíram um amor tão puro, tão sólido, apenas com a força das palavras e da imaginação. Eles aprenderam a amar a essência um do outro antes mesmo de se tocarem. Uma prova de que o amor verdadeiro, aquele que transcende o físico, é paciente, é gentil e sabe esperar o tempo certo para florescer. Que essa história inspire a gente a valorizar os pequenos gestos, as palavras sinceras, a presença que acalma

que a gente possa amar com essa profundidade, com essa entrega. É nessa busca por conexões reais, por sentimentos que abraçam a alma, que Songs by Night se transforma no nosso porto seguro. E falando em abraços para a alma, preparem-se, porque a próxima canção é um verdadeiro bálsamo. Aumente o volume, sinta a emoção, porque a música não para por aqui.

final de mais uma parte do nosso Songs by Night. Essa 12ª parte do programa, onde cada nota, cada palavra foi um abraço, um convite à reflexão, um sopro de esperança para a alma. Eu, Jorge Ventura, sou só gratidão por ter a sua companhia, por sentir essa conexão que nos une aqui, através das ondas do rádio. Vocês são a alma desse nosso refúgio noturno, o motivo de cada melodia, de cada história compartilhada. É por vocês e para vocês que construímos este oásis de serenidade. Que as canções que ouvimos, as mensagens de otimismo e amor, continuem a embalar o seu coração, a trazer serenidade para os seus sonhos, para o seu descanso. Lembrem-se sempre, meus amigos, a vida é um presente e a beleza está em cada pequeno gesto, em cada momento vivido com carinho. E mesmo nas dores, podemos encontrar uma beleza singular, uma lição de força e superação. Foi um privilégio. Um presente passar estas horas com vocês, nessa troca de afeto que tanto me nutre. Mas o tempo voa e é hora de nos despedirmos, por enquanto. Volto em breve, com o coração cheio de novas histórias, mais poesia que encanta, mais salmos de fé que nos confortam e, claro, muita música que abraça a alma. Até a próxima, com Songs by Night. Um beijo carinhoso no seu coração.

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1: Pense 19.
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2: 3:20.
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2: 3:21.

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4: 628.

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1: Cultural 6:46.
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1: 3:48.

0: Voltamos já.
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1: Brasil. 4 e 1.
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1: 4 e 1.

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2: 4:25.
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0: Sete. 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
1: 4:41.
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0: 5:29.
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22: Cultural. 5:46.
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21: 5:47.
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meus amigos, 5 horas e 48 minutos aqui na manhã maravilhosa, 5h48 de uma nova etapa maravilhosa, de um novo dia esplêndido que já ganhamos de presente de Deus e só temos que agradecê-lo por tudo, por mais um dia especial. Afinal, hoje é sábado, gente, hoje é sábado especial, hein? Que dia!

0: esplêndido, pleno 29 de agosto do ano de 2026. Aonde quer que você esteja, sinta-se abraçado pela Liberdade FM. É um prazerzaço falar com você nesta manhã, estar aqui comunicando em mais uma edição. E eu quero, neste instante, convidar você para juntos nós falarmos com Deus, agradecer ao nosso Criador por todas as bênçãos, por todas as maravilhas, e assim abraçar um novo dia de forma incisiva, clara, para começarmos mais um dia com gratidão. Amado Pai, Senhor Deus, nós estamos começando mais um dia entregando a Ti esta nova oportunidade e pedindo que o Senhor possa estar ao nosso lado, fortalecendo-nos, amparando-nos diante de todas as situações. Obrigado, Pai Eterno, por esta jornada que já ganhamos de presente. Obrigado por estarmos recebendo a Tua unção transformadora e misericordiosa em mais esta oportunidade de vida. Nós entregamos tudo em Tuas mãos. Tenha misericórdia, piedade de cada um de nós, Pai. Permita, Senhor, que sejamos portadores das boas novas e possamos levar o Teu nome por onde quer que andemos no dia de hoje ou andarmos. Iluminai a nossa cidade, cubra com o Seu manto celestial. Permita, Senhor, que possamos ser agraciados com a Tua benevolência, com a Tua presença infinita dentro do nosso lar, do nosso local de trabalho, e que onde quer que passemos possamos levar o Teu nome. Que esta jornada, que este novo dia de trabalho, sendo o último para muitos, seja mais um dia transformador, mais um dia, Senhor, onde possamos segurar em Tuas mãos. Obrigado, Pai Eterno, obrigado por tudo, Pai. Esteja conosco. Amém.
1: Pai nosso que estais no céu, santificado seja o vosso nome. Venha a nós o vosso reino. Seja feita a vossa vontade, assim na terra como no céu. O pão nosso de cada dia nos dai hoje. Perdoai as nossas ofensas, assim como nós perdoamos a quem nos tem ofendido. E não nos deixeis cair em tentação, mas livrai-nos do mal.

0: demais.
1: É, meus queridos, me mata de uma vez, passando por aqui a presença do trio Parada Dura, Creone, Barrerito e Mangabinha, o trio Parada Dura que trouxeram esta bela canção nesta manhã, gente amiga. Olha, após você estranhou hoje, né, a propaganda política, mas nós vamos vivenciar com ela nos próximos 40 dias, viu? Afinal, a propaganda política já começou no dia de ontem e é obrigatória. Programa político, horário reservado à propaganda política, obrigatória. Às 7 horas da manhã tem novamente, viu? Às 7 da manhã tem mais propaganda política. Nós vamos trazendo às 7, depois ao meio-dia, para sim seguir o crivo da Justiça Eleitoral, tá bom? Seguir o crivo da Justiça Eleitoral.
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3: Demais. 6 horas e 1 minuto.
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0: 6:04 no coração do Brasil, 6:04. Vamos com a previsão do tempo para toda a região centro-oeste.
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2: No sábado, o INMET prevê tempo ainda mais quente no centro-oeste, com o céu mais aberto. Em Brasília, a mínima fica em 18 graus e a máxima sobe para 32 graus. A umidade continua baixa, entre 30% e 70%. Em Goiás e Mato Grosso do Sul, o sol também aparece forte. Só no norte de Mato Grosso é que pode chover um pouco no fim da tarde. Vale manter os cuidados com o calor e a pele. As informações são do Instituto Nacional de Meteorologia. Sofia Muniz, o tempo e a temperatura.
0: 6:05. Mato Grosso registrou 1.310 desaparecimentos desde o início do ano. De janeiro a julho, o estado registrou 1.310 casos de pessoas desaparecidas, uma média de 6 por dia. Os dados são do painel de dados de pessoas desaparecidas da Secretaria Nacional de Segurança Pública. Vamos a mais informação neste momento.
3: Total de desaparecidos, 685 foram localizados, enquanto 625 ainda não têm o paradeiro conhecido. O painel de dados de pessoas desaparecidas mostra que no Brasil, no mesmo período, foram registrados 51.234 desaparecidos, uma média de 6 por dia. O Anuário da Segurança Pública aponta que o número de registros de pessoas desaparecidas no Brasil mantém trajetória ascendente, quando em 2025 foram registrados 84.269 desaparecimentos junto às polícias, um aumento de 3,6% em relação aos 81.040 casos contabilizados em 2024. Em Mato Grosso, a queda dos registros foi de menos 8,4%, caindo de 2.271 em 2024 para 2.112 no ano passado. Este ano, nos primeiros 7 meses do ano, do total de desaparecidos, 867 eram homens e 443 do sexo feminino. O Senasp orienta as famílias que têm familiares desaparecidos precisam coletar material genético para cruzamento de dados. A perita oficial criminal Rosângela Ventura explica a importância da coleta de DNA para ajudar as famílias a encontrarem desaparecidos.
4: Essa é uma estratégia para encontrar pessoas, que é a estratégia da busca genética. Essa busca faz com que os familiares de desaparecidos que doem material para a gente faça uma busca no Banco Nacional de Perfis Genéticos, que é o mesmo banco utilizado pelo FBI. Então a gente usa uma estratégia extremamente moderna e que já foi um sucesso no ano passado. No ano passado nós identificamos 29 pessoas desaparecidas por esse método.
3: Números do Núcleo de Pessoas Desaparecidas da Polícia Civil indicam que o maior número de registros ocorreu na região metropolitana. Em Cuiabá foram 266 casos e 124 em Várzea Grande, somando 390 desaparecidos nas duas maiores cidades do estado. Rosângela Ventura ressalta a importância do material genético coletado para ajudar no andamento do processo de liberação dos documentos que comprovam a ausência de um familiar.
4: Além de encontrar e encerrar essa angústia, seja encontrá-lo vivo ou falecido, a gente gosta de recobrar que ter a declaração de óbito é um documento para os próximos passos burocráticos referente à ausência de um familiar. Esse documento costuma ser necessário para finalizar questões como pensões alimentícias para crianças, questões de transferências de bens, né, relacionadas a essa pessoa, entre outras questões que são burocráticas referente a essa dor.
3: A Polícia Civil dá apoio à família e fica atenta às denúncias e situações envolvendo localização de corpos ou ossadas. De Brasília, Sérgio Pastor.
0: Seis horas e 9 minutos no coração do Brasil, 6:09. Às 7:30 da manhã tem Ediane Dutra trazendo a edição do Liberdade News. Lembrando que hoje vai acontecer o desfile para

a escolha do Miss Água Boa. Além da faixa, a vencedora receberá 15 mil em premiação e representará Água Boa no concurso Miss Mato Grosso, com transporte, hospedagem e inscrição custeados pela Prefeitura. Também serão premiadas a segunda e terceira colocadas, além da eleita Miss Simpatia. Portanto, o concurso tem como objetivo valorizar a beleza, a elegância e a representatividade da mulher águaboense, além de proporcionar à vencedora a oportunidade de representar o município em concursos estaduais e nacionais. O desfile elegerá a Miss Água Boa no dia de hoje. 6 horas e 10 minutos, 6 e 10 no coração do Brasil. Bom dia.

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2: Meus amigos, 6:19 aqui na manhã, 6:19 em seu rádio. Ah, Rolando Bodrim com a bela canção Futebol da Bicharada. Já imaginou a Bicharada jogando futebol? Canção hilária. Rolando Bodrim, grande cantor e compositor saudoso. Ouvimos também Laço da Saudade, Irídio e o Irineu. Para fechar esse bloco musical, Alan e o Aladim, Sei Que Te Amei Demais. É assim, gente, a boa música sertaneja não para. Graças a Deus, já são 6:20. Hoje é sábado de uma nova etapa de muito labor, é claro. Sábado de oportunidades. Quais são os projetos para hoje? Você vai ficar em casa? Hoje é dia de faxina? Que bom, hein? Que maravilha! Então, desperta, coração do Brasil. Eu já volto com mais. Bom dia.
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7: 6:21.
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Meus amigos, 6:23 aqui na manhã, 6:23 em seu rádio. Bom dia a todos os servidores que hoje ficam em casa descansando. Bom dia para vocês, servidores públicos. Nosso abraço especial a todos. Felicidades, bom descanso a cada servidor, seja estadual, seja municipal. O nosso quebra-costela a vocês. Gente, dia 1º agora de setembro, 1º de setembro, começa o curso de classificação de grãos de soja e milho, viu? Dia 1º agora de setembro, na terça-feira. O mês encerra na segunda, dia 31, e na terça-feira terá o curso.

0: sobre classificação de classe para classificadores de grãos de soja e milho. Informações na sede do Sindicato Rural. Dá tempo ainda de você passar lá na segunda e buscar informação. Eu quero mandar aqui um bom dia a todos da paróquia Nossa Senhora Aparecida. Este ano a paróquia completa 50 anos, viu? 50 anos de fé, 50 anos de história e, é claro, todos estão convidados para as atividades da comunidade católica, que começa já trazendo, obviamente, trazendo as informações para a população. Deixa eu pegar aqui, tinha saído um pouco aqui do meu post, agora estou localizando aqui, positivo. Gente, de 1º a 12 de outubro, Nossa Senhora Aparecida viverá dias, a paróquia Nossa Senhora Aparecida viverá dias especiais de fé e celebração em honra à padroeira e pelos 50 anos da comunidade católica de Água Boa. Teremos novena, procissão motorizada, missa campal dos pioneiros, shows, missa festiva, almoço e muito mais. Pelo ontem, pelo hoje e sempre, Nossa Senhora Aparecida, rogai por nós. Este é o lema da comunidade católica. Bom dia a todos que já começam a articular para as ações que já foram organizadas para o mês de outubro, gente amiga. 6:26 aqui na manhã, 6:26.
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0: A cópia da chave do seu coração, mulher. Ronaldo Viola e o João Carvalho, essa moda é boa demais, deixa.

meus queridos, 6:32. Foi no velho Mato Grosso, há 20 anos atrás, Pé de Cedro. Uma canção muito executada pelos cantores da música sertaneja. Uma canção belíssima. Olha, eu já quero aproveitar aqui e falar do movimento da Amparo, movimento dos animais, Amparo. Este é um movimento solidário que realiza hoje o Bazar Solidário para angariar fundos e assim continuar custeando o movimento. Você pode comprar peças de qualidade com preços especiais e toda a renda revertida será para ações sociais. Então, pequenas escolhas geram grandes transformações, meus amigos. Pequenas escolhas geram grandes transformações. Sua escolha ajuda muito a fazer a diferença. Solidariedade que transforma. O movimento acontecerá hoje aqui em frente à Gráfica Calixto, ali também como referência em frente à Praça do Lazer. Em frente à Praça do Lazer, aqui na Rua 3. Então, será hoje, durante o dia. Começa às 8:30, vai até às 14:00. Então, sua atitude será transformadora e pode salvar vidas dos pets. Faça a diferença. Passe lá no bazar, adquira uma peça e faça a diferença. Faça uma doação também. Eu quero lembrar que daqui a pouquinho, às 7:00 da manhã, tem propaganda política dos respectivos candidatos. Tá bom?

0: se esqueçam. Os programas serão veiculados até o dia 1º de outubro, de segunda a sábado, em dois blocos de televisão e de rádio, que somarão o tempo de 25 minutos diariamente, viu? 25 minutos diariamente. Então, daqui a pouquinho, às 7 horas tem propaganda política, ao meio-dia também tem propaganda política, para que você tenha conhecimento, viu? Para que você tenha conhecimento. 6 horas, meus queridos, e 35 minutos aqui na manhã, mais uma etapa, a gente fica feliz e assim vamos trazendo mais canções nesta manhã especial, viu? Nesta manhã especial. Quero aproveitar aqui, abraçar quem? O Levilson. Alô, Levilson. Como é que estão as coisas por aí, Levilson? Pronto para mais uma etapa, meu querido? Bom dia, satisfação saber que você, o Edno, o Marciano já estão na sintonia conosco e assim prontos para mais esta etapa. O meu abraço, bom dia.
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0: João Carreiro e Pardinho, vim dizer adeus. Olha que moda bonita, ó. Aqui cantava com a alma e o coração. Olha as vozes deles, João Carreiro e Pardinho. Segura a moda aí, ó.

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1: 6:38.
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meus queridos, 6:43 aqui na manhã, 6:43 em seu rádio. Muito bom dia. Após os apoiadores, nós falamos da grandiosa festa lá do Jatobazinho, fim de semana. Amanhã vai ser a grandiosa festa. Já deixa eu mandar um bom dia à comunidade que já está lá no Jatobazinho desde agora. Chegaram bem cedo, já nos preparativos do festejo, que vai ser grandioso. Hoje o trabalho vai o dia todo lá no Jatobazinho, toda a comunidade trabalhando com afinco para entregar amanhã uma grandiosa festa. Estaremos por lá contribuindo mais um ano na batida do martelo, ajudando nesta mega festa. Bom dia para vocês. Vamos almoçar amanhã no Jatobazinho, viu, gente? É proibido fazer comida em casa. Amanhã é nada de fazer comida em casa. Todo mundo lá no Jatobazinho contribuindo, fazendo a diferença, ajudando a comunidade e, obviamente, fortalecendo os vínculos de amizade, fortalecendo os vínculos de amizade, ok? Então, você não pode ficar fora, viu? Fora deste grandioso evento que promete, vai arrebentar a boca do balão no Jatobazinho. Então, meu querido, minha querida, encontro marcado no Jatobazinho. Deixa eu mandar aqui um bom dia ao pessoal da JW Solar. 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

0: Bia Schumbeck. Bom dia, Jean. Bom dia, Valdemar. A dupla dinâmica, já tomando mate e acompanhando a nossa programação. Meu Deus, como tem feito calor nesses dias, hein? Como tem feito calor nesses últimos dias. E cabe a você, meu amigo, mudar de... virar a chave. 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
0: É o vestido de seda, Felipe Falcão.

0: É, meus queridos, 6:52 agora, rap do Guasca, Chiru Missioneiro.
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0: Inclusive essa canção foi, ela foi remasterizada recentemente no ritmo pancadão e ficou fazendo sucesso também, viu? O maior sucesso no Brasil. Rap do Guasca, Chiru Missioneiro, passando em sua manhã. É, meus queridos, hoje é sabadão especial, gente. Sábado de coisas boas, sábado de muitas realizações, viu? Deixa eu aproveitar e dizer que já já vai ter a propaganda política partidária, viu, gente? Nós vamos seguir com a propaganda política até o dia 1º de outubro, de segunda a sábado, em dois blocos de televisão e de rádio, que somarão o tempo de 25 minutos diariamente, viu? Diariamente. Então, bom dia a você que vai acompanhar já já a propaganda política partidária. Deixa eu mandar aqui um bom dia aos amigos que já estão se preparando para hoje irem ao Clube de Tiro, Clube de Tiro e Caça Araguaia Roncador. Bom dia em nome do Aloysio Dalcin, também de toda a equipe. Meu abraço especial. Alô, Diego, bom dia. Então, quem queira fazer parte pode entrar em contato através do telefone corporativo, que é o 66-99257-7462. 66-99257-7462.

telefone corporativo. O clube, ele funciona quinta e sábado, viu? Horário de funcionamento das 18 às 20 horas na quinta e no sábado das 16 às 19 horas. Felice, faça parte de uma grande família. O tiro esportivo é muito bom, viu? É prazeroso. Quem ainda não atirou tem a oportunidade. Tem um crivo para você passar e ser aprovado pela diretoria.

0: minutos aqui na manhã, 6:55. 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
0: Já já tem a propaganda política partidária. Aquela dos olhos negros, 6:55. Amanhã vai ter festa no Jatobazinho. Você é o convidado especial. Estaremos por lá conduzindo na batida do martelo mais uma vez. Alô, comunidade do Jatobazinho. Você vai dançar essa música lá amanhã, viu? O Vilmar do Som vai tocar ela, ó. Segura aí, ó. É proibido ficar em casa.

Alô, amigos, 6:59. Estamos aguardando o sinal para a transmissão da propaganda. Política obrigatória. Serão 25 minutos de propaganda.

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4: 7:25.
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É, meus queridos, de volta aqui na frequência maravilhosa. Muito bom dia, meu Mato Grosso abençoado. Hoje é sabadão, gente. 7:26 aqui em seu rádio. 7:26 de uma nova etapa fantástica. Assim estamos caminhando para o final desta edição, desejando a você tudo de bom. Já estamos em cima do horário. A propaganda política partidária foi veiculada dentro de 25 minutos. Às 7 horas da manhã, nós exibiremos na segunda. Hoje ao meio-dia também, mais 25 minutos ao meio-dia, cumprindo a propaganda, o horário reservado à propaganda política partidária, tá bom? Eu já quero aqui desejar a você tudo de bom, que o seu dia seja coroado de coisas boas, que a sua manhã seja esplêndida e que, acima de tudo, Deus possa estar ao teu lado, viu? Não se esqueça, Ele é o nosso Senhor e só temos que agradecê-lo por tudo, tá bom? Agradecê-lo por tudo e que a sua jornada deste fim de semana seja vitoriosa, seja próspera, porque Ele está sempre conosco, viu? Está sempre conosco. Então, se cada um fizer a sua parte, obviamente nós estaremos sendo agraciados com as boas novas sempre, sempre. Água boa, um beijo no coração. Vem o mais uma canção, que é A Saideira, e na sequência a Ediane traz uma programação a Ediane traz a edição do Liberdade News. Hoje a apresentação será dela. O Junei Macari está em descanso no dia de hoje. E posteriormente vem a Victoria Mello trazendo uma programação eclética em seu rádio. Um beijão no coração. Tchau, tchau, cidade querida. E que todos fiquem na santa paz de Deus. Música.

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2: 7:31.
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0: Muito bom dia, está começando o Liberdade News, o jornal da Rádio Liberdade FM 104.9, feito para quem quer começar o dia muito bem informado. Eu sou Ediane Dutra e agradeço a sua companhia nesta manhã e nos próximos minutos você acompanha as notícias que são destaque em todo o Vale do Araguaia. E antes de qualquer coisa, atenção você ouvinte da Rádio Liberdade FM. A nossa programação passa por algumas mudanças temporárias em razão da legislação eleitoral e da veiculação da campanha eleitoral de 2026. Por esse motivo, alguns dos nossos horários e conteúdos precisaram ser ajustados para atender às determinações da Justiça Eleitoral. Os horários destinados à campanha eleitoral são às 5, 7 e 11 da manhã, meio-dia e 11 da noite, o que exige alterações em toda a nossa grade de programação. Mas queremos reforçar uma coisa muito importante: a Rádio Liberdade FM continua aqui junto com você. Mesmo com essas mudanças temporárias, seguimos trabalhando para levar informação, música, prestação de serviço, entretenimento e tudo aquilo que faz parte da nossa conexão diária com a comunidade. Vamos agora aos destaques da edição de hoje.
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0: Suspeito de homicídio é preso durante operação conjunta em Nova Chavantina. Dois suspeitos morrem após confronto com policiais durante perseguição em Santana do Araguaia. Daniel Vorcaro depõe a PF e sinaliza interesse em delação premiada. Suspeito de furtar 45 cabeças de gado é preso em Goiás após investigação em Mato Grosso. Veículo abandonado pega fogo e mobiliza corpo de bombeiros em Confresa. Operação integrada apreende madeira serrada ilegal em área rural em Campinápolis. Miss Água Boa Oficial 2026 acontece nesse sábado com premiação de R$ 15 mil. Taekwondo de

0: Água Boa conquista prata e bronze em competição internacional no Peru.
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0: Suspeito de homicídio é preso durante operação conjunta em Nova Chavantina. Um homem suspeito de envolvimento em um homicídio ocorrido em Nova Chavantina, cerca de 150 quilômetros de Água Boa, foi preso nesta sexta-feira, dia 28, durante uma operação integrada das forças de segurança. A prisão ocorreu após equipes policiais receberem informações de que o suspeito, que tinha um mandado de prisão em aberto, estaria no município. Segundo as forças de segurança, o homicídio ocorreu em maio de 2023, na região da Praia do Sol, em Nova Chavantina. Na ocasião, um homem morreu após ser atingido por golpes de faca. A operação contou com participação das equipes da 12ª Companhia Independente de Polícia Militar, do Grupo de Apoio GAP e da Polícia Judiciária Civil de Nova Chavantina. Também participaram agentes da Força Tática e da Agência Regional de Inteligência do 13º Comando Regional, além da Polícia Federal de Barra do Garças. A partir do compartilhamento de informações entre instituições, os policiais identificaram que o suspeito possuía uma ordem judicial de prisão relacionada ao homicídio e estaria em Nova Chavantina. As equipes realizaram diligências e conseguiram localizar o homem. Durante a abordagem, a identidade foi confirmada e os policiais constataram a existência de um mandado de prisão. O suspeito foi preso e encaminhado para a Delegacia de Polícia de Nova Chavantina, onde permaneceu à disposição da Justiça para as providências cabíveis. De acordo com as forças de segurança, a ação reforça a importância da integração entre as instituições e do compartilhamento de informações para localizar as pessoas com mandados de prisão em aberto e combater a criminalidade na região.
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0: Dois suspeitos morreram após confronto com policiais durante perseguição em Santana do Araguaia. Segundo a Polícia Militar, a dupla teria atirado contra a guarnição durante acompanhamento. Armas de fogo, munição e celular foram apreendidos. Dois homens morreram após confronto com policiais militares durante uma perseguição na madrugada de sexta-feira em Santana do Araguaia, cerca de 650 quilômetros de Água Boa, no sul do Pará. A ocorrência foi registrada por volta das 3 da manhã durante uma ação da 30ª Companhia Independente de Polícia Militar. Segundo a Polícia Militar, uma equipe realizava as rondas ostensivas nas proximidades da rodoviária quando avistou uma motocicleta ocupada por 3 pessoas. Conforme relato policial, as características dos ocupantes eram semelhantes às recebidas anteriormente sobre indivíduos que estariam envolvidos em assaltos na cidade. Os militares deram ordem de parada por meio de sinais sonoros e luminosos, mas ainda segundo a PM, o condutor não obedeceu e iniciou a fuga pelas ruas do município. Durante o acompanhamento nas avenidas Cirilo Martins de Souza, um dos ocupantes teria pulado da motocicleta e fugido a pé. Ele não foi localizado naquele momento. A perseguição continuou com outros dois. Um dos suspeitos teria sacado uma arma e efetuado disparos contra a equipe. Um dos tiros atingiu a lateral da viatura, próximo à porta do comandante da guarnição. Ainda conforme a PM, após os disparos, os ocupantes perderam o controle da motocicleta e caíram. Na sequência, os dois teriam se levantado, portando armas de fogo e realizando novos disparos contra os policiais. Houve troca de tiros e os dois suspeitos foram atingidos. Os dois homens, que ainda apresentavam sinais vitais, foram encaminhados para o Hospital Municipal de Santana do Araguaia. Apesar do atendimento médico, ambos não resistiram aos ferimentos e morreram. Também foi apreendida uma garrucha calibre .22 de um único tiro com uma munição deflagrada, além de 12 munições intactas de calibre .22, um aparelho celular, uma motocicleta Honda CG160 azul e todo o material foi encaminhado à Delegacia de Polícia Civil para os procedimentos cabíveis. A versão apresentada nessa reportagem tem como base as informações divulgadas pela Polícia Militar e as circunstâncias do confronto serão apuradas durante a investigação.

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1: Daniel Vocaro depõe a PF e sinaliza interesse de delação premiada. O ex-banqueiro Daniel Vocaro apresentou um depoimento à Polícia Federal nesta sexta-feira em uma investigação que apura suspeitas de corrupção envolvendo dois ex-servidores do Banco Central. A oitiva foi realizada por videoconferência e durou aproximadamente 4 horas. Vocaro está preso na Papudinha, unidade prisional localizada no Distrito Federal. Segundo a defesa, esta foi a primeira oportunidade para o ex-banqueiro prestar esclarecimentos diretamente aos investigadores sobre as suspeitas relacionadas ao chamado Banco Master. De acordo com os advogados, Vocaro respondeu aos questionamentos feitos pela Polícia Federal e negou a ocorrência de atos de corrupção envolvendo os ex-servidores investigados. A defesa também informou que o ex-banqueiro demonstrou disposição para apresentar novos esclarecimentos e discutir a possibilidade de firmar um acordo com a colaboração premiada, conhecido como delação premiada. Segundo informações divulgadas sobre o caso, uma proposta de colaboração apresentada anteriormente por Vocaro teria sido rejeitada 2 vezes pela Polícia Federal. Com um novo depoimento, a defesa sinaliza interesse em retomar a possibilidade de acordo com a colaboração das autoridades. Vocaro é um dos principais alvos da operação Compliance Zero, produzida pela Polícia Federal. A investigação apura suspeitas de fraude financeiras relacionadas ao Banco Master e também a uma tentativa de compra da instituição pelo Banco Regional de Brasília, banco público ligado ao governo do Distrito Federal. As investigações apontam para suspeitas de irregularidades que poderiam ter causado prejuízos bilionários. O FGC é responsável por garantir determinados depósitos e investimentos e realizar ressarcimentos de investidores dentro dos limites previstos na legislação.

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1: Suspeito de furtar 45 cabeças de gado é preso em Goiás após investigação em Mato Grosso. Um homem investigado pelo furto de 45 cabeças de gado Nelório foi preso na manhã de sexta-feira em Aruanã, Goiás. Durante uma ação integrada entre forças de segurança de Mato Grosso e Goiás, a prisão ocorreu após investigações conduzidas pela Delegacia de Polícia Civil de Cocalinho, município localizado a cerca de aproximadamente 180 quilômetros de Água Boa, no Médio Araguaia. Em Aruanã, onde o suspeito foi localizado, fica cerca de 300 quilômetros de Água Boa e, segundo a Polícia Civil, havia um mandado de prisão preventiva contra o investigado por suspeita de furto qualificado de semoventes domésticos de produção, crime previsto no artigo 155. O suspeito foi localizado enquanto trafegava em uma motocicleta pelas ruas da região central de Aruanã. Ao descer do veículo, em frente a um estabelecimento comercial, ele foi abordado pelos policiais e comunicado sobre sua prisão. As investigações começaram em maio deste ano, depois que 45 cabeças de gado da raça Nelore foram furtadas durante a madrugada do dia 13 de maio em uma propriedade rural de Cocalinho. Conforme a Polícia Civil, a apuração identificou uma cadeia de ações utilizadas para ocultar a imagem dos animais e permitir comercialização do rebanho. Ainda segundo os investigadores, os animais teriam recebido marcações fraudulentas e foram utilizados documentos falsos, incluindo guias de trânsito animal, os GTAs, para dar aparência de legalidade ao transporte e comercialização. O gado teria sido vendido para compradores de boa fé em outro município com movimentação financeira superior a 100 mil reais. Durante a investigação, a polícia apontou o homem preso como uma das figuras centrais do esquema. Segundo as autoridades, ele possuía pelo menos 8 processos criminais e

0: condenações por crimes semelhantes praticados na mesma região. O investigado também responde, conforme a Polícia Civil, por crimes graves cometidos em outro estado, incluindo homicídios consumados e tentados. A polícia informou ainda que o suspeito teria utilizado identidade falsa durante anos para tentar se manter distante da justiça. Conforme a investigação, ele chegou a ser eleito para um cargo público utilizando um nome fictício, além de supostamente ter adotado outras estratégias para dificultar a sua localização pelas autoridades. Depois de tomar conhecimento de que estava sendo investigado pelo furto de gado, o suspeito teria tentado interferir na apuração, oferecendo dinheiro a pessoas envolvidas no caso para que seu nome não fosse mencionado no procedimento. Diante da possibilidade de ser preso, ele deixou Mato Grosso e seguiu para Goiás, mas a mudança de localização foi identificada pelos investigadores. As informações repassadas às forças de segurança de Goiás, que localizaram o investigado em Aruanã e cumpriram um mandado de prisão preventiva. A operação contou com equipes da Polícia Civil de Mato Grosso, por meio das delegacias de Cocalinho e Água Boa, além da Polícia Militar, por meio dos núcleos de Nova Nazaré e Cocalinho. Em Goiás, participaram civis da delegacia de Aruanã e policiais militares do município. O crime de furto de semoventes domesticáveis de produção, previsto no artigo 155, prevê pena de reclusão de 2 a 5 anos e multa. Caso outras condutas investigadas sejam comprovadas, como falsificação ou uso de documentos falsos, o suspeito poderá responder também por outros crimes, com aplicação das respectivas penas previstas na legislação. Com prisão preventiva cumprida, o inquérito policial deverá ser encaminhado ao Poder Judiciário para providências cabíveis. A Polícia Civil informou que as investigações buscam esclarecer toda a dinâmica do esquema e eventual participação de outras pessoas. O homem permanece na condição de investigado e preso preventivamente. Ele não foi condenado pelos crimes mencionados e a responsabilidade penal deverá ser definida pela Justiça.
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0: Veículo abandonado pega fogo e mobiliza bombeiros em Confresa. Um veículo aparentemente abandonado ficou completamente destruído após pegar fogo na tarde de quinta-feira em Confresa, cerca de 430 quilômetros de Água Boa. O Corpo de Bombeiros Militar foi acionado por moradores por volta das 2:30 da tarde após um automóvel que estava estacionado em um terreno ser tomado por chamas. Os militares utilizaram uma viatura ABTS 638 e fizeram o combate direto às chamas com o auxílio de um mangotinho. Segundo o Corpo de Bombeiros, o atendimento durou cerca de 15 minutos. A causa do incêndio não foi identificada, não houve registro de vítimas ou pessoas feridas. Também não foi necessário o apoio de outros órgãos. Após a extinção completa das chamas e realização dos procedimentos finais, a equipe encerrou a ocorrência. Em caso de incêndios, acidentes, resgates ou outras situações de emergência, a população pode acionar o Corpo de Bombeiros Militar de Mato Grosso pelo telefone 193, Serviço Oficial de Emergência da Corporação. Em Água Boa também é possível entrar em contato com a unidade pelo número 669-8157-0062, divulgado pelos órgãos oficiais do município.
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0: Muito bem, e agora vamos às previsões do tempo com Sofia Muniz.
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2: No sábado, o INMET prevê tempo ainda mais quente no centro-oeste, com o céu mais aberto. Em Brasília, a mínima fica em 18 graus e a máxima sobe para 32 graus. A umidade continua baixa, entre 30% e 70%. Em Goiás e Mato Grosso do Sul, o sol também aparece forte. Só no norte de Mato Grosso é que pode chover um pouco no fim da tarde. Vale manter os cuidados com o calor e a pele. As informações são do Instituto Nacional de Meteorologia.

0: 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Sofia Muniz, o tempo e a temperatura.
1: Muito bem. E Mato Grosso registrou 1.310 desaparecimentos desde o início de 2026. De janeiro a julho, Mato Grosso registrou 1.310 casos de pessoas desaparecidas, uma média de 6 pessoas por dia. Os dados são do painel de dados de pessoas desaparecidas da Secretaria Nacional de Segurança Pública, a SENASP.
2: Do total de desaparecidos, 685 foram localizados, enquanto 625 ainda não tem o paradeiro conhecido. O painel de dados de pessoas desaparecidas mostra que no Brasil, no mesmo período, foram registrados 51.234 desaparecidos, uma média de 6 por dia. O Anuário da Segurança Pública aponta que o número de registros de pessoas desaparecidas no Brasil mantém trajetória ascendente, quando em 2025 foram registrados 84.269 desaparecimentos junto às polícias, um aumento de 3,6% em relação aos 81.040 casos contabilizados em 2024. Em Mato Grosso, a queda dos registros foi de menos 8,4%, caindo de 2.271 em 2024 para 2.112 no ano passado. Este ano, nos primeiros 7 meses do ano, do total de desaparecidos, 867 eram homens e 443 do sexo feminino. O SENASP orienta as famílias que têm familiares desaparecidos, precisam coletar material genético para cruzamento de dados. A perita oficial criminal Rosângela Ventura explica a importância da coleta de DNA para ajudar as famílias a encontrarem desaparecidos.
3: Essa é uma estratégia para encontrar pessoas, que é a estratégia da busca genética. Essa busca faz com que os familiares de desaparecidos que doem material para a gente faça uma busca no Banco Nacional de Perfis Genéticos, que é o mesmo banco utilizado pelo FBI. Então a gente usa uma estratégia extremamente moderna e que já foi um sucesso no ano passado. No ano passado nós identificamos 29 pessoas desaparecidas por esse método.
2: Números do Núcleo de Pessoas Desaparecidas da Polícia Civil indicam que o maior número de registros ocorreu na região metropolitana. Em Cuiabá foram 266 casos e 124 em Várzea Grande, somando 390 desaparecidos nas duas maiores cidades do estado. Rosângela Ventura ressalta a importância do material genético coletado para ajudar no andamento do processo de liberação dos documentos que comprovam a ausência de um familiar.
3: Além de encontrar e encerrar essa angústia, seja encontrá-lo vivo ou falecido, a gente gosta de recobrar que ter a declaração de óbito é um documento para os próximos passos burocráticos referente à ausência de um familiar. Esse documento costuma ser necessário para finalizar questões como pensões alimentícias para crianças, questões de transferências de bens, né, relacionadas a essa pessoa, entre outras questões que são burocráticas referente a essa dor.
2: A Polícia Civil dá apoio à família e fica atenta às denúncias e situações envolvendo localização de corpos ou ossadas. De Brasília, Sérgio Pastor.
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1: Muito bem, e o Miss Água Boa Oficial 2026 acontece neste sábado com R$15.000 em premiações. Água Boa realiza neste sábado, dia 29, o concurso Miss Água Boa Oficial 2026. E ele vai escolher a nova representante do município para as disputas estaduais e nacionais de beleza. O evento promete uma noite de elegância, emoção e representatividade feminina. Promovido pela Prefeitura Municipal de Água Boa, por meio da Secretaria Municipal de Esporte, Cultura e Lazer, o concurso tem como proposta valorizar as mulheres do município e selecionar a candidata que levará o nome de Água Boa para o Miss Mato Grosso. A vencedora receberá, além da faixa e do título de Miss Água Boa 2026, uma premiação de R$15.000. Ela também terá a participação garantida no concurso estadual, com despesas de transporte, hospedagem e inscrição custeadas pela Prefeitura. O concurso também contará com premiações para

segunda e terceira colocadas, além de escolha de Miss Simpatia, ampliando ainda mais o reconhecimento às participantes. A expectativa é de uma grande noite, com presença de familiares, amigos e torcida de quem devem acompanhar de perto a escolha do Miss Água Boa. A Rádio Liberdade FM 104.9 deseja boa sorte a todas as candidatas que participarão do concurso, que cada

0: Taekwondo de Água Boa conquista prata e bronze em competição internacional no Peru. A equipe de Taekwondo de Água Boa encerrou com resultados expressivos sua participação no President's Cup Internacional G3, realizado em Lima, no Peru. Representando o município em uma das competições de alto nível da modalidade, os atletas conquistaram uma medalha de prata e uma medalha de bronze, diante de competidores de diversos países. O resultado foi comemorado pelo mestre Lipa, Eusébio Gomes, responsável pela equipe, que destacou o nível elevado da competição e o desempenho de atletas de Água Boa durante os combates. Foi uma competição, abre aspas, foi uma competição que envolveu os melhores atletas do município, do mundo, uma competição muito acirrada, relatou o treinador ao fazer o balanço da participação da equipe. O atleta Rafael conquistou uma medalha de bronze após disputar 4 lutas bastante equilibradas. Segundo o mestre Lipa, o atleta apresentou um desempenho de destaque ao longo da competição, enfrentando adversários de alto nível. Já João Pedro avançou em diferentes combates e chegou à decisão, mas acabou sendo superado por um atleta do Peru na final, ficando com a medalha de prata. Outro destaque da equipe foi Jennifer Cristina, que disputou a categoria de alto nível e enfrentou atletas experientes, incluindo competidoras com participação olímpica. Recém-completados 18 anos, a atleta encarou uma adversária do Canadá e teve uma luta equilibrada. De acordo com o treinador, os rounds terminaram empatados e a definição da vencedora ficou por conta dos árbitros, que deram vitória à atleta canadense. Com isso, Jennifer não conseguiu avançar às oitavas de final, mas deixou uma impressão positiva pela qualidade apresentada no tatame. Para mestre Lipa, o mais importante do que as medalhas foi a confirmação de que os atletas de Água Boa estão preparados para competir em grandes eventos internacionais. A participação em Lima também representa um marco para o Taekwondo de Água Boa, que vem ganhando espaço e levando o nome do município para além das fronteiras brasileiras. O desempenho dos atletas é resultado de um trabalho contínuo de treinamento, dedicação e preparação. A equipe agradeceu o apoio da Prefeitura Municipal de Água Boa, do prefeito Dr. Mariano, da Secretaria Municipal de Esportes, do secretário Eric Rodrigo, do secretário adjunto Jales Machado, além dos colaboradores Help Internet e Drogaria Ultra Popular, e dos vereadores Ronaldo Portela e Núbia Foncheira. Mais do que medalhas, os atletas voltam do Peru com uma experiência, aprendizado e a certeza de que o trabalho desenvolvido em Água Boa pode alcançar grandes palcos. Parabéns aos atletas, à comissão técnica e a todos os envolvidos nesta trajetória. A prata e o bronze conquistados em Lima representam não apenas o resultado de uma competição, mas também o orgulho de uma cidade que viu seus representantes atravessarem fronteiras para defender o nome de Água Boa no cenário internacional. O tatame foi em Lima, no Peru, mas a torcida e o orgulho ficaram em Água Boa. Nossos atletas mostraram talento, dedicação e determinação não tem fronteiras.
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Estamos chegando ao fim de mais uma edição do Liberdade News. Muito obrigado pela sua companhia neste sábado. É uma alegria estar com você levando informação e notícias. E você já sabe, o Liberdade News termina, mas a informação continua. 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E para encerrarmos a nossa edição deste sábado, fica uma palavra especial de Deus ao seu coração. O Senhor é quem vai à sua frente, Ele estará com você, não o deixe.

0: deixará e não o abandonará. Não tenha medo e não desanime. Deuteronômio, capítulo 31, versículo 8. E essa palavra nos lembra que não estamos sozinhos em nossa caminhada. Deus vai à nossa frente, cuida de nossos passos e nos dá força para enfrentar cada novo desafio. Que nesse sábado você possa descansar o coração, renovar as suas esperanças e confiar em Deus. Que Deus abençoe você, sua casa, sua família e seu final de semana. Fique por aí, porque daqui a pouco tem o Bom Dia Liberdade com Victoria Mello.
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Muito bom dia para você que está ligado na Rádio Liberdade FM 104,9. E hoje é sábado, minha gente. É sábado, finalmente. O despertador tocou, mas hoje ele não teve coragem de falar: levanta, vai trabalhar. Hoje ele falou: quer continuar dormindo? E você respondeu: com certeza. Bom dia para você que acordou cedo, bom dia para quem está trabalhando, para quem está na fazenda, na estrada, no comércio, na padaria, no posto, na feira, na obra, e também um bom dia para você que está de pijama até agora. Porque hoje pode, hoje é sábado, dia de respirar um pouco, dia de colocar a vida em ordem, de encontrar a família, de sair com os amigos, de fazer aquele churrasquinho ou simplesmente não fazer absolutamente nada. Eu sou Victoria Mello e está começando mais uma edição do Bom Dia Liberdade até as 11 da manhã. Tem muita música boa, informação, bom humor, curiosidades, dicas úteis, internet e redes sociais. E não pode faltar desafios, né, minha galera? E muita conversa com você. Então aumente o volume, pegue o cafezinho e venha comigo, porque o sábado começa agora na Rádio Liberdade FM 104,9. A rádio que está com você aonde você estiver. E antes de darmos continuidade à nossa programação,

0: deixar uma reflexão da manhã para você neste sabadão. Durante a semana a gente corre, corre para trabalhar, corre para estudar, corre para resolver problemas, para pagar conta, para cuidar da família. Corre, corre, corre. E às vezes se esquece de simplesmente parar. Então hoje eu quero deixar uma mensagem simples. Você não precisa resolver tudo hoje, não precisa ter todas as respostas, não precisa dar conta de tudo ao mesmo tempo. Permita-se respirar, permita-se descansar, permita-se aproveitar as pessoas que fazem bem para você. A Bíblia diz em Mateus 11:28: Vinde a mim todos os que estais cansados e sobrecarregados, e eu vos aliviarei. Que neste sábado você consiga deixar um pouco de peso para trás. Que Deus abençoe sua casa, sua família, seu trabalho, seus sonhos, e que hoje você encontre motivos para agradecer. Porque às vezes a felicidade está nas coisas mais simples. Num café, uma conversa, um abraço, uma boa música, uma risada, um momento de paz. Que seu sábado seja leve, que seja bonito e que você perceba, você também merece descansar. E aproveite esse sábado com quem você ama, com a sua família e com seus amigos, com pessoas que você queiram que esteja perto. Bom dia e que Deus abençoe você e a sua casa e a sua família. E vamos começar o Bom Dia Liberdade.
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0: 8:17. 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E agora vamos para nossos apoiadores culturais e daqui a pouco eu estarei de volta aqui com você. Então não saia daí que nosso sábado está apenas começando, hein?
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3: 8:20.
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8h24. Bom dia, Goboa. Vamos combinar uma coisa? Sábado tem uma regra própria. Durante a semana, precisa acordar cedo. Sábado, só mais 5 minutinhos. 5 minutos depois, só mais 10. Quando olha no relógio, já é 10h47. E tem aquela pessoa que acorda cedo no sábado, mas não levanta. Fica deitado pensando, eu já estou acordado. Mas ainda não estou disponível. E tem também quem acorda cedo porque tem compromisso. Aí chega sábado, hoje eu vou descansar. Às 6 horas, olhos abertos. O corpo levanta, a mente volta a dormir. E a pessoa, quem mandou envelhecer? Sábado é isso. Cada um aproveita do jeito que pode. E o importante é, se você não precisa correr hoje, não corra. Tome seu café com calma, curta sua manhã e fique ligado com a Liberdade FM 104,9. Porque aqui toca muita música boa, tem muita informação, curiosidade e dicas úteis para você. E vamos começar com a nossa primeira curiosidade. Você já reparou que o café da manhã de sábado parece mais gostoso? Durante a semana é café correndo, pão correndo,

0: levantando correndo, saindo correndo, no sábado é diferente. Tem gente que prepara café, pão quentinho, fruta, o famoso ovo, e tem aquela pessoa que simplesmente diz: hoje eu vou tomar café igual gente rica. Pega uma xícara bonita, senta na mesa e passa meia hora olhando para o nada. Mais uma dica: tente não começar o sábado já no modo correria. Coma com calma, hidrate-se e, se puder, faça uma refeição equilibrada, porque cuidar de você também faz parte do fim de semana. E agora uma pergunta: qual é o seu café da manhã perfeito? Pão com manteiga, pão com queijo, ovo, frutas ou aquele café preto que parece combustível de caminhão? Mande sua mensagem no nosso WhatsApp 66-3468-1200 e me conte: qual é o seu café da manhã perfeito? E agora vamos para o nosso guia astral e logo após ficam nossas sequências de músicas selecionadas para você nesse sabadão maravilhoso que está apenas começando aqui no Bom Dia Liberdade.
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2: Olá, meus amores. Eu sou a Letícia Leal e as estrelas já estão prontas para nos guiar.
3: Áries, Touro, Gêmeos.
2: Áries, prepare-se. Assuntos profissionais e metas importantes estão ativados. Você será levado a decisões que impactam seu futuro, com novos caminhos e possibilidades. Autocontrole é fundamental. Cor vermelho, número 15.
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2: Para Touro, informações ou decisões importantes impactam viagens ou estudos. Analise tudo com entendimento. Pode haver desgaste com quem não colabora. Cor verde, número 2.
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2: E para Gêmeos, mudanças e novas percepções surgem para atuar em equipe. Avalie bem, pois nem tudo flui nos projetos, mas os caminhos que se abrem são novos e favoráveis. Exercer o desapego é essencial. Cor rosa, número 20. Daqui a pouquinho eu volto com mais previsões do Guia Astral. Não saia daí. Câncer, Leão e Virgem, vem já.
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1: 8:37. Neste sábado, dia 29 de agosto, acontece o Bazar Solidário do Amparo. Unidos pelo bem-estar, adoção e castração de cães e gatos. Você vai encontrar roupas adultas e infantis, calçados, acessórios, itens para o lar e muito mais. Tudo com aquele preços especiais. E o melhor, toda a renda será revertida para ações sociais. O bazar acontece na Gráfica Calixto, em frente à Praça do Lazer, na Rua 4, número 155, Centro, das 8:30 da manhã às 2 horas da tarde. Compre, doe, apoie e divulgue, porque pequenas escolhas geram grandes transformações. Então é hoje, galera, já dá um pulinho lá e faça suas comprinhas para ajudar. 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Então, fique ligado, tá? 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E os brindes, né? E agora vamos para os nossos apoiadores culturais. E daqui a pouco eu estarei de volta aqui com você no Bom Dia Liberdade com Victoria Mello.

0: 8h40.
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7: FM. 8:43. E agora é a hora de dar aquela espiadinha no mundo dos famosos. Sabe o porquê sábado sem saber o que está acontecendo no mundo dos famosos? Não é sábado. Tem artistas lançando música, tem ator gravando novela, tem famoso viajando, tem casal que assumiu relacionamento, tem casal que terminou e tem aquele casal que termina e volta, termina de novo e volta. E a gente já nem sabe mais se está acompanhando os relacionamentos ou uma série. E nas redes sociais é uma foto, um comentário, uma curtida, uma indireta e pronto. O Brasil inteiro vira investigador. Quem curtiu, quem comentou, por que apagou, quem deixou de seguir. Minha Nossa Senhora, o povo não perde um detalhe, viu? Mas uma coisa é certa. Famoso ou anônimo, todo mundo gosta de uma boa história. E você? Qual famoso você adoraria encontrar pessoalmente? Mande no WhatsApp 66-3468-1200 e me conte, qual famoso você adoraria encontrar pessoalmente? Tem um famoso que eu adoraria encontrar pessoalmente, viu? Mas não vou falar não. E agora vamos para o nosso TeleTV e daqui a pouco eu estarei aqui de volta com você logo após as nossas sequências de música. Então não saia daí. Fique aí, viu? Que o nosso sábado está apenas começando aqui na Rádio Liberdade FM 104,9.
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9: E aí, noveleiros de plantão, Andressa Pires chegando pra gente mergulhar nas emoções de A Nobreza do Amor. O capítulo de hoje tá imperdível, preparem o coração.
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9: Virgínia não se segurou e abriu o jogo pra Gendal sobre o amor de Alica e Tonho em uma carta que vai abalar tudo. E por falar em amor, Niara confessou pra Alica que está caidinha pelo Nildo. Ai, meu coração. Dona Menina tentou dar um norte pro Tonho, falando do caminho dele entre Lúcia e Alica. Mas a bomba mesmo foi a Kênia humilhando o Pascoal e revelando que se entregou ao Dumi. Que baque! O pobre Bartô ainda teve um pesadelo daqueles com a veneranda. Carrapato foi atrás da Belmira e acabou encontrando a Geralda, que o acolheu. E o Pascoal, depois de tudo, desabafou com

0: garota que o seduziu. Que reviravolta. Omar, atento, comentou com José que a Lika pode se desviar da missão por causa do Tônio. E o Sebastião? Cobrou a promessa de Virgínia e a beijou. Que ousadia. Quanta emoção. Em instantes, destaques da novela Por Você.
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8:55. É hoje, Água Boa. Água Boa vai conhecer a Miss Água Boa Oficial 2026. Prepare-se para uma noite de beleza, elegância e emoção. A Prefeitura de Água Boa, em parceria com a Associação Cultural Pirilampus do Vale, realiza neste sábado 29 de agosto o grande desfile que vai eleger a nova Miss Água Boa Oficial 2026. A vencedora, além da faixa, leva R$15 mil em premiação e terá a missão de representar Água Boa no Miss Mato Grosso, com transporte, hospedagem e inscrição custeados pela prefeitura. Também serão premiadas a segunda e a terceira colocadas

e a Miss Simpatia. É hoje, Miss Agoboa Oficial 2026. Uma noite para celebrar a beleza e o talento da nossa cidade. Então não fique

0: está vazia. Sabe aquela postagem, partiu viagem? E mostra aeroporto, mala, casa vazia, hotel, localização. Calma, você pode compartilhar depois. Outra dica, evite clicar em links suspeitos. Não informe senhas, não compartilhe códigos recebidos por SMS e desconfie de promoções boas demais para serem verdades. Porque na internet nem todo presente é presente. Então fique atento, viu? Uma dica pra você nesse sábado. E agora vamos para os nossos apoiadores culturais. E daqui a pouco eu estarei de volta aqui com você. Então não saia daí. Daqui a pouco eu estarei aqui, viu?
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4: 8h57.
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0: 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Muito, muito bom mesmo. E agora, atenção, a paróquia Nossa Senhora Aparecida, 50 anos de fé, história e comunidade. De 1º a 12 de outubro, a Goboa viverá dias muito especiais em celebração à nossa padroeira e aos 50 anos da comunidade católica de Água Boa. Serão momentos de muita fé e união, com novena, procissão motorizada, missa campal dos pioneiros, shows, missa festiva, almoço e muito mais. É tempo de celebrar a nossa história, reunir a família e agradecer por tudo que foi construído ao longo desses cinco décadas. 50 anos de fé, esperança e comunidade. De 1º a 12 de outubro, Nossa Senhora Aparecida, rogai por nós. E agora, vamos para o nosso guia astral e logo após ficam nossas sequências de músicas selecionadas para você neste sabadão.
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2: E chegou a hora de conferir as previsões para o seu signo. Para você de Câncer, Leão e Virgem.
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2: Começando com você de Câncer. O momento ativa os relacionamentos, viu? Seja com um parceiro amoroso ou com sócios. Fique de olho, porque aquela pessoa com quem você precisa conversar pode não estar muito aberta a um diálogo saudável agora. Cuidado com a irritação e a ansiedade para não piorar a situação, tá? Mas calma, Câncer. Existem outros caminhos e oportunidades para você. A cor do dia é branco e seu número da sorte é 50.
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2: E você, leonino, leonina. Os assuntos do trabalho e da sua rotina estão em destaque. É hora de olhar com carinho para novas oportunidades que surgem. São super viáveis para o seu crescimento. Mas pode ser difícil lidar com alguém que insiste em interferir nas suas decisões. Ah, uma dica de ouro. Se abra para novos estudos e conceitos. Isso vai te impulsionar. O amarelo é sua cor da dia e o número da sorte é 22.
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2: Agora, para a Virgem, a energia se concentra no campo afetivo, viu? E também nos filhos, se você os tiver. Você sente uma necessidade forte de usar seus talentos, de se realizar. E para isso, o universo está te convidando a desapegar de situações, de fatos ou até de pessoas que, de alguma forma, estão atrapalhando seus propósitos. Se joga nessa transformação. Sua cor é o roxo e o número da sorte é 11. Que maravilha de previsões, não é mesmo? Daqui a pouco eu volto com as previsões para os próximos signos, pra gente continuar essa viagem astrológica.
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9:01. 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

0: 13 minutos. Atenção, cidadãos de Água Boa. A Câmara Municipal informa que a próxima sessão ordinária será realizada na terça-feira, dia 2 de setembro, a partir das 8 horas da manhã, no plenário José Nogueira Paniagua. A sessão, que estava prevista para o dia 8 de setembro, foi antecipada devido ao feriado de 7 de setembro, dia da Independência do Brasil. É a oportunidade de acompanhar de perto as ações do Poder Legislativo e as discussões de interesse da nossa comunidade. Participe, acompanhe e fique por dentro do trabalho dos vereadores na Câmara Municipal de Água Boa, Mato Grosso. E agora, sábado na cidade, o que tem para fazer? E agora eu quero saber, o que você vai fazer hoje? Vai trabalhar? Vai para a fazenda? Vai para as compras? Almoçar com a família? Encontrar os amigos? Pescar? Olha que pescar eu queria, viu? Fazer aquele churrasco? Vai sair? Ou vai ficar em casa assistindo televisão? E existe ainda a opção mais concorrida. Não sei. Vou decidir na hora. E essa é perigosa, viu? Às vezes a melhor programação é não ter programação. Mas se você for sair, planeje, confira o veículo, veja o combustível, leve documentos e se beber, já sabe, né? Não dirija. Combine uma carona ou utilize um transporte seguro. Fim de semana é para aproveitar e voltar bem para casa. Agora eu quero saber se você se identifica. Coisas que só acontecem no sábado. Você acorda cedo, mesmo sem o despertador. Você abre a geladeira, fecha a geladeira, abre de novo, como se tivesse aparecido comida nova. Você entra no celular para responder uma mensagem quando percebe 40 minutos de vídeo. Você fala, hoje vou organizar a casa, e 2 horas depois está sentado no sofá, olhando para uma bagunça, e tem aquele clássico, hoje eu vou dormir cedo. Chega meia-noite, só mais um episódio. Às 2 da manhã, por que eu fiz isso? Sábado é cheio dessas pequenas tradições. E a sua? Qual é a coisa que você sempre faz no sábado? Manda pra mim no 66-3468-1200 e me conte qual é a coisa que você sempre faz no sábado. Eu é acordar cedo. E você?
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3: 9:16.
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8: 9:19. 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E agora um convite mais que especial para você. Vem aí a grandiosa festa do Jatobazinho. 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E agora vamos para o nosso TeleTV e logo após fique com as nossas sequências de músicas para você neste sabadão. Sabadão, galera. Hoje é dia de aproveitar a família, aproveitar os amigos.
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9: Que bom ter você com a gente para mais essa dose de emoção, viu? Prepare o coração, porque no capítulo de hoje de Por Você, a tensão vai lá no alto.
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9: Os espertos Peixe e seus irmãos conseguem distrair Vera e fogem da casa de acolhimento. Juarez sofre um acidente e se culpa demais ao lembrar da Julie. A Bela, desesperada com a fuga, pede ajuda ao Gabriel para encontrá-los. Mas Peixe e a turma tentam voltar para a antiga casa e, surpresa, descobrem um novo morador. Enquanto isso, Vanessa se revolta ao saber que Gabriel está ajudando a Bela. E a Yara desconfia da cobrança do Zé ao Juarez. Para completar o drama, as mochilas das crianças são furtadas e eles se abrigam embaixo de um viaduto. É muita coisa, não é? Será que eles vão ser encontrados? E essa reviravolta na casa? Fica ligado, porque em instantes o TeleTV volta com os destaques de Quem Ama, Cuida.
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1: Agora são 9h31. Quer aproveitar o sábado sem gastar uma fortuna? Então anota. Faz um almoço em casa, chame a família, faça um café da tarde, vá caminhar, visite alguém, assista filmes, ouça música, leia e organize aquele cantinho da casa. Faça um passeio ao ar livre. Às vezes a gente acha que precisa gastar dinheiro para se divertir. E não precisa. O melhor programa pode custar R$0. O importante é estar perto de quem faz bem. E se for ficar em casa, só não vale.

0: e passar o sábado inteiro deitado e depois reclamar: meu fim de semana passou rápido. Então aproveite, aproveite. E agora vamos para os nossos apoiadores culturais e daqui a pouco eu estarei de volta aqui com você.
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3: Informa a hora
4: apoio
3: certa.
4: Cultural. 9:32.
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4: 9:35. 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

0: 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Não fique de fora, viu? Vai lá dar aquela conferidinha. E vai que você já sai com o seu carro novinho ou a sua moto. Ou troca de carro ou moto, né? E agora vamos para o nosso Guia Astral. E logo após, fique com as nossas sequências de músicas selecionadas para melhorar o seu sabadão aí, hein?
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2: Hora de conferir as previsões para mais 3 signos do zodíaco.
1: Libra, Escorpião, Sagitário.
2: Para você de Libra, atenção aos assuntos de família ou imóvel. Decisões podem ter desafios com o cônjuge ou interferências. Cor do dia, cinza. Número da sorte, 44.
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2: Já Escorpião tem estudos, comunicação e cônjuge em foco. Cuidado com as palavras e interações. Interferências afetam trabalho ou rotina. Busque autocontrole. Cor do dia, marrom. Número da sorte, 8.
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2: E para Sagitário, seu dinheiro, trabalho e ganhos estão ativados. Examine novos caminhos, possibilidades e decisões de investimento. Cor do dia, azul. Número da sorte, 1. Voltamos já com as previsões finais do Guia Astral. Não perca!
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9:51. Agora vamos para o Liberdade Informa. O Brasil já pagou 1 trilhão e 160 bilhões de reais em juros da dívida pública. O valor corresponde ao acumulado de 12 meses até junho de 2026. Segundo estudo encomendado pela Confederação da

0: Agricultura e Pecuária do Brasil, a CNA, o levantamento também aponta que a dívida bruta do governo geral chegou a 10 trilhões e 800 bilhões de reais, o equivalente a 81,9% do BIP brasileiro. E o cenário preocupa. Se o ritmo atual continuar, a dívida poderá chegar a 95,7% do BIP até 2030. O estudo destaca ainda a forte pressão das despesas obrigatórias, principalmente com previdência e assistência social, reduzindo o espaço para investimentos. A CNA defende maior controle dos gastos públicos, melhoria na ampliação dos recursos e responsabilidade fiscal para garantir crescimento econômico sustentável. 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E agora um desafio para você nesse sábado. Hoje, faça uma coisa diferente, pode ser pequena. Experimente uma comida diferente, conheça um lugar novo, faça uma caminhada, tire uma foto bonita, ouça uma música que você nunca ouviu e aprenda alguma coisa nova. Ou simplesmente dê uma boa risada, porque às vezes a rotina fica tão automática que a gente esquece de criar momentos. Então o desafio é: faça algo que saia do automático e depois conta pra gente no WhatsApp 66-3468-1200. E agora vamos para os nossos apoiadores culturais e daqui a pouco eu estarei de volta aqui com você com mais informações, dicas úteis e curiosidades pra você nesse sabadão.
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2: 9:54.
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0: 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E agora, uma pergunta. Você já imaginou como seria trocar de vida com um famoso por um dia? Acordar, abrir a janela e ter milhões de pessoas comentando: bom dia, você sai de casa, fotógrafo. Você vai ao restaurante, fotógrafo. Você compra um pão, fotógrafo. Imagina você entrando na padaria: bom dia, me vê, dois pães. No outro dia, famoso e flagrado comprando pão em Agobô. Pois é, a fama tem seu lado bom, mas também tem seus desafios. Por isso, quando acompanhamos a vida dos famosos nas redes sociais, vale lembrar, aquilo é apenas uma parte da realidade. Nem tudo que aparece na internet mostra a vida inteira de alguém. E agora, voltamos para a nossa vida real, que também tem seus próprios capítulos, viu? Eu, particularmente, acho que não queria ser um famoso não, viu? Tá muito bom desse jeito. E agora vamos para o nosso TeleTV. E logo após, fique com a nossa sequência de músicas selecionadas para você. 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
2: Andressa Pires na área com os destaques do capítulo de hoje de Quem Ama Cuida. Segura o coração.
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2: Adriana, Pedro, Liris e Nancy já articulam a compra da parte de Ulisses na joalheria. Rosa, tensa, teme o plano de Adriana. E Enéas descobre por Otoniel sua fibromialgia. Diná detona Francesca. Pilar, furiosa, flagra Ingrid no quarto de Yuri. Ele teme ser demitido e Pilar já avisa a Ingrid que vai dispensá-lo. Bruna reage forte ao Pedro dizer que não foi feliz. E a Adriana, direta, pergunta a Bruna se ela ameaçou o Pedro na cadeia. Que reviravolta. Muita emoção, né? Não perca o que vem por aí. Obrigada pela sua companhia e até a próxima edição.
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0: 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E agora um giro de serviço. Vai sair? Presta atenção. Então, se for viajar, confira os pneus, veja o óleo, confira os freios, abasteça, leve documentos, use o cinto de segurança e não tenha pressa. Chegar alguns minutos depois é melhor do que não chegar. Vai para um churrasco? Se beber, não dirija. Vai sair com crianças? Atenção redobrada. Vai deixar a casa? Confira portas e janelas. Desligue equipamentos que não precisam ficar ligados. E não esqueça, segurança começa nas pequenas atitudes. E agora vamos para os nossos apoiadores culturais. E daqui a pouco eu estarei de volta aqui com você. Então não saia daí, viu?
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6: 10:17.
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4: 10 horas e 19 minutos. 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Quero mandar também um alô mais que especial para a equipe da coleta de lixo de Água Boa, que começa a trabalhar quando a cidade está dormindo, por volta das 3 horas da manhã. São trabalhadores que enfrentam o frio, o calor e a correria do dia a dia para manter nossas ruas limpas e a cidade bem cuidada. Nosso respeito, nossa gratidão e nosso reconhecimento a todos vocês. E fico lembrete, quando o caminhão passar, lembre-se de que antes mesmo do sol nascer, tem gente trabalhando para deixar a nossa cidade melhor. Alô, equipe da coleta, vocês fazem a diferença, viu? E agora vamos para a nossa sequência de músicas e daqui a pouco eu estarei de volta aqui com você nesse sábado maravilhoso.
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0: 10h28. 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Quero mandar um abraço para o meu amigo Jarbas Ribeiro e para todos os ouvintes de Cocalinho, Mato Grosso. E agora vamos para os nossos apoiadores culturais e daqui a pouco eu estarei de volta com mais curiosidades, informações e uma dica úteis para você.
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2: 10:30.
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3: 10 horas e 33 minutos. Vamos falar de uma instituição brasileira? O almoço de sábado. Porque durante a semana vou comer rapidinho, sábado. Hoje vamos almoçar com calma. Aí começa, que horas vamos almoçar? Meio-dia, ninguém está com fome, aí meio-dia e meio já pode fazer, aí 1 hora da tarde, agora sim. E quando chega o almoço tem arroz, feijão, salada, carne, farofa, maionese, sobremesa. E alguém pergunta, quer mais? E você, não. Aí a pessoa, tem certeza? Você, tenho. Aí 5 minutos depois, só um pouquinho de sobremesa. Brasileiro não resiste. E no sábado o almoço parece ainda mais gostoso. E olha pra você, e pra você ver que eu já tô batendo a fomezinha aqui já, viu? Vou mentir pra vocês não. E qual é o seu tipo de sábado? Agora eu quero saber de você. Que tipo de pessoa você é no sábado? Tipo 1, acorda cedo e já quer fazer tudo. Tipo 2, dorme até tarde. Aproveita para limpar a casa inteira, já pensa no churrasco, vai para a fazenda, passa o dia no celular ou maratona filmes e séries, sai com os amigos ou não tem tipo. Eu acordo e vejo o que acontece. Agora mande sua resposta no nosso WhatsApp 66-3468-1200. Como é o seu sábado? A liberdade quer saber. E agora vamos para a nossa sequência de músicas e daqui a pouco eu estarei de volta aqui com você no Bom Dia Liberdade com Victoria Mello, a sua melhor programação da manhã.

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E olha só, tem uma péssima notícia. Chegamos ao final de mais uma edição do Bom Dia Liberdade. E hoje tivemos energia, bom humor, curiosidade, mundo dos famosos, dicas úteis, informação, redes sociais, desafio, reflexão e, claro, muita música boa. Mas o principal teve você. Muito obrigado pela companhia nesta manhã. Um abraço para você que trabalhou hoje, para quem está na fazenda, na estrada, no comércio, em casa ou curtindo o sábado. Eu sou Victoria Mello e foi muito bom passar essa manhã com você. Agora aproveite, faça um bom almoço, encontre quem você ama, dê risada, descanse, divirta-se, mas sempre com responsabilidade. E lembre, hoje é sábado, não precisa correr, não precisa resolver o mundo, só aproveite o seu dia. Que Deus abençoe você e sua família, um beijo enorme, fiquem com Deus e até segunda-feira. A Rádio Liberdade FM 104,9, Liberdade FM, informação, música e companhia pra você. Um beijão e até segunda-feira. Aproveitem o sábado de vocês, viu?

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4: 11:46.
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4: 11:48.

Vai diretamente àquelas pessoas que não sabem amar de verdade. Tem muita gente que não sabe, né? Você sabe, sanfoneiro? Você sabe amar de verdade? Você sabe, Niltinho? Hã? Você sabe, galera? Amar de verdade, quando ama, ama de verdade mesmo? É só de mentirinha.

0: 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Meio-dia e 9 minutos.
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1: 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Meio-dia e 16 minutos.
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1: Meio-dia e 18 minutos.

0: você não precisa, amigo.
1: Fala agora.

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3: Meio-dia e 46 minutos.
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3: 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Meio-dia e 47 minutos.
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8: Alô, galera que tá ligadinha aqui com a gente, chegando pra fazer o seu dia muito mais pop e cheio de informação. Eu sou Andressa Pires e tá no ar o seu Drops News, onde você fica por dentro de tudo que rola no universo da música dos seus artistas favoritos. E pra começar essa nossa primeira parte, a gente já vem com uma notícia que vai fazer a alegria de muita gente. Olha só, o João encerra o hiato e acerta a sua volta triunfal. Tem álbum novo vindo aí, um audiovisual incrível e, claro, novos shows pra gente pirar. A agenda de shows completa do cantor já tá bombando nas redes e prometendo arrastar multidões em 2026. É a volta do João em grande estilo, pra alegria dos fãs que estavam morrendo de saudades. E essa foi só a primeira dose de notícias fresquinhas aqui no Drops News. Mas calma que tem muito mais vindo por aí. Não sai daí, que já já eu volto com mais no Drops News.
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10: E ó, Hits Mais, começando a partir de agora. Alô, minha gente, prazer, eu sou Fernando Leme, bom final de semana. Chegamos no último final de semana do mês de agosto, hein? Quem diria?
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10: Mês de agosto está se despedindo, passou rápido esse mês, né? Bem rápido, diga-se de passagem, vamos agora entrando aí no mês de setembro. Daqui a pouquinho estamos dando aí boas-vindas a 2027, né? Meu Deus do céu, mais um ano se passou em nossas vidas, que loucura. Então, nosso muito obrigado pela sua audiência. Prazer, eu sou Fernando Leme e o Hits Mais está começando. Vamos lá, a partir de agora você participa através do WhatsApp, você também acompanha a nossa programação. Esteja você aonde você estiver agora, dando uma caroninha pra gente, nosso muito obrigado, no seu trabalho ou com aquele descanso merecido aí na sua casa, né? Obrigado pelo carinho no seu apartamento, esteja você onde estiver agora, tá? Vamos começar o programa? Aí no meio do caminho a gente vai prosseguindo.

Pois é, meus amigos, não é brincadeira não, né? Agosto tá entrando aí na reta final, mas a nossa programação, ela continua com energia total. Obrigado a você que acompanha, pra você que participa, pra você que faz parte da nossa audiência. Vai mandando seu WhatsApp aí, vai pedindo a tua música aí. E conte onde você tá ouvindo a rádio. Aqui é a sua participação, deixa o rádio ainda mais animado. Bom final de semana pra você.

0: continuando por aqui, né? A nossa programação não pode parar e os abraços também não. Vamos lá, Vicentina, tá junto com a gente. Obrigado pelo carinho. Alô, meu amigo Cláudio. A Maria Helena também tá acompanhando o nosso programa. A Márcia. O Samuel também, o Gleidson e o Geraldo Luiz na sintonia da nossa programação. Aquele abraço.
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4: Fala, galera ligada no esporte. Chegando junto aqui no Minuto Esportivo pra gente mergulhar nas últimas novidades do mundo da bola. Lineu Silva no comando, trazendo tudo pra você com aquela energia de sempre, mas com a informação precisa na ponta da língua. O Al Hilal fez uma oferta milionária, mas o atacante Luiz Dias prefere continuar no Bayern de Munique. E o Real Madrid aceita negociar Vinícius Júnior com o Arsenal, exigindo uma quantia bem alta.
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4: O Al Hilal, time saudita, apresentou uma proposta de salário astronômico para o atacante colombiano Luiz Dias. A oferta chega a impressionante 130 milhões de reais anuais. No entanto, mesmo com os valores sedutores, o jogador demonstrou que sua intenção é permanecer no Bayern de Munique, clube com o qual ele tem vínculo contratual válido até junho de 2029. Ou seja, por enquanto, Luiz Dias não tem planos de se transferir para o Al Hilal. Mudando de ares, mas continuando no futebol europeu, o Real Madrid sinalizou que está aberto a negociar o craque brasileiro Vinícius Júnior com o Arsenal. O clube espanhol está ciente do forte interesse da equipe inglesa na contratação do atacante. Para liberar Vini Júnior, o Real Madrid já definiu um valor de negociação que chega a 929 milhões de reais. É um valor considerável. E vale lembrar que o atacante ainda não renovou seu contrato com o time merengue, o que pode abrir portas para essa possível movimentação no mercado.
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4: Fique ligado que o Minuto Esportivo continua e na próxima parte tem muito mais para você. Por enquanto, a gente encerra essa parte por aqui.
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3: 16.
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5: 19.
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7: Fala, pessoal que curte esporte. Sejam bem-vindos para mais uma rodada de informações aqui no nosso Minuto Esportivo. É sempre um prazer trazer para você as novidades que agitam o mundo da bola e de outras modalidades. Para começar, já se liga nas manchetes que abrem esta parte do programa. Informações que acabaram de chegar. A primeira, envolvendo um nome de peso no cenário mundial. A França confirmou Zinedine Zidane como técnico até o ano de 2030. E a segunda, também com Zinedine Zidane, que revelou ter recusado propostas de clubes, priorizando uma seleção nacional para comandar.
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7: Vamos aos detalhes da primeira manchete, então. A França, olha só, confirmou Zinedine Zidane como o seu novo treinador. O ídolo francês, conhecido por sua brilhante carreira como jogador e também como técnico campeão, assume novamente o comando técnico da seleção. E o vínculo estabelecido, pelo que foi divulgado, vai até o ano de 2030. Uma aposta de longo prazo da Federação Francesa em Zizou, demonstrando total confiança no trabalho e na visão do ex-jogador e agora técnico para construir um projeto sólido e vitorioso nos próximos anos. Agora, passando para a próxima informação. O próprio Zinedine Zidane, em declarações recentes, revelou publicamente que recusou propostas de diversos clubes de futebol. A prioridade de Zizou, como ele mesmo enfatizou, sempre foi de fato treinar uma seleção nacional. Ele deixou bem claro que essa era sua única e principal motivação para não aceitar outros convites que surgiram ao longo de sua trajetória profissional. Uma postura que mostra o foco total do técnico em um projeto de seleção, buscando desafios em um patamar diferente de sua carreira.
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7: E por aqui, encerramos esta parte do nosso Minuto Esportivo. Mas não se preocupe, o programa continua, com mais informações e análises no nosso próximo encontro. A gente volta já já com muito mais para você. Fique com a gente.
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9: E a gente segue por aqui com muita música boa.
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9: Essa é a trilha sonora da sua programação. Vamos lá, continua.

Pois é, pessoal, último final de semana de agosto chegando e a melhor trilha sonora está no ar. Nós sempre agradecemos a companhia de todos que estão ligados aí na nossa programação. Vamos aproveitando aí para poder visitar também as nossas redes sociais, para poder curtir as publicações e compartilhar, tá? Rádio Bom é rádio feito com a participação de todo mundo, então manda ver.

0: carinhos e os abraços não param na nossa programação. Vamos lá, minha amiga Cidinha, todo dia acompanhando a gente, a Selma, a Helena também tá acompanhando o nosso programa, o Marcelo. Alô, João Roberto, um abraço para você, o Nilson. A Thalita Oliveira também, o Jorge Melo. Alô, Beatriz, valeu. Eita, fica aí, presta atenção no bloco comercial porque os nossos patrocinadores têm muitas novidades para vocês. Eu já volto.
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1: E aí, galera antenada no Drops News, chegando com as últimas do universo pop e da música que movimentam o cenário internacional, sempre com aquela energia que você já conhece aqui na sua rádio favorita. E olha só, a gente já começa com uma treta que tá dando o que falar nas redes sociais e nos bastidores do hip hop. Quem diria, né? Parece que o Lil Wayne não curtiu nem um pouco ter ficado de fora dos shows do Jay-Z lá no Yankee Stadium. Pois é, os fãs estão quebrando a cabeça para entender o que rolou. Horas depois do fim da residência do Jay-Z, o rapper Lil Wayne soltou uma mensagem super enigmática, daquelas que a gente fica pensando, pra quem será que foi essa? E claro, a galera logo interpretou como uma indireta bem direta pro Jay-Z. Será que vem barraco por aí no mundo do rap? A gente fica de olho em tudo e te conta aqui no Drops News. Fica ligado porque tem muito mais informação e babado pra rolar. Já já eu volto com mais no Drops News.
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3: 1:34.

0: Obrigado.
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2: 1h42.
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0: FM. 1h45.
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2: E vamos lá, fique ligado, viu? Porque tem muito sucesso pra você por aqui.
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2: Música boa pra você é aqui na nossa programação.

Que bom que você tá acompanhando o nosso programa com muita música boa, muitas informações também, né? Do Brasil e do mundo. E as suas participações através do WhatsApp, vai mandando aí, porque daqui a pouquinho rola aquele salve, daqui a pouquinho vai rolar aquele super alô.

0: Maravilha, sensacional. Muita música boa pra você no seu dia. Esteja você em casa, no trabalho. Obrigado pela audiência, dando uma caroninha pra gente. Hora de mandar alô. Quem mandou o WhatsApp aí pra nossa programação é o Leandro. O Pablo Magalhães também tá na sintonia. A Nathalie, a Denise Vieira, obrigado pelo carinho. A Márcia, a Cristina estão no trabalho acompanhando o nosso programa. O Lindomar também e o Evandro. Obrigado pelo carinho. Daqui a pouquinho tem mais alô. Vai mandando seu WhatsApp aí.
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4: Muito bom ter a sua companhia no Minuto Esportivo. O seu giro rápido pelas principais notícias do esporte. Fique atento porque a gente já começa com o que tá pegando fogo nos bastidores. Vamos para as manchetes do momento. O ex-goleiro Marcos saiu em defesa de Carlos Miguel no Palmeiras, depois de uma falha do arquivo.

0: Ciro em campo. E no sul do país, o Grêmio reabriu as conversas por Christian Oliveira, buscando uma solução para um negócio que envolve 10 milhões de reais.
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0: O ex-goleiro Marcos, uma figura icônica do futebol, veio a público para defender o goleiro Carlos Miguel, do Palmeiras. A defesa de Marcos acontece após Carlos Miguel ter

0: dificuldades da posição. Lembrando que falhas são parte do jogo para qualquer atleta. Passando para a notícia que chega do Grêmio, o Imortal, como é conhecido, reabriu as conversas com o atacante Christian Oliveira. O clube gaúcho está buscando uma solução estratégica para concretizar um negócio que tem um peso financeiro considerável, avaliado em 10 milhões de reais. Christian Oliveira atualmente está emprestado e o tricolor se movimenta com uma nova abordagem, uma nova estratégia para acertar essa negociação. O objetivo é integrar o atacante de forma definitiva ao elenco, apesar do impacto nos cofres do clube.
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0: E assim encerramos mais uma parte aqui no Minuto Esportivo. A gente se encontra na sequência da nossa programação, com muito mais informações e o melhor do esporte para você. Continue ligado na nossa rádio.
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4: Duas e dois.
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4: Duas e cinco.
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12: E aí, galera antenada, Andressa Pires de volta com vocês, direto do Drops News, pra gente acelerar nas novidades do mundo pop. E olha só que notícia babado que tá agitando os fãs da Rainha dos Baixinhos, a Xuxa, gente. Ela fez um convite super especial pra suas ex-paquitas pra estarem com ela na turnê O Último Voo da Nave. Imagina só, todas reunidas de novo. A energia vai ser lá em cima, né? Uma verdadeira viagem no tempo, garantindo muita emoção. A estreia dessa tour emocionante está marcada para o Nubank Park e a expectativa é gigantesca para ver a a rainha e suas paquitas brilhando mais uma vez. Um reencontro histórico que promete muita emoção.

0: E nostalgia pra todo mundo que cresceu com elas. Com a energia lá no alto. Xuxa, Xuxa, né? E ela mandou o papo reto. Disse que só deixa de falar com Paquita se for homofóbica. É isso aí. Atitude que a gente ama. De uma artista que sempre foi voz. Fiquem ligados, porque o Drops News não para. Já já eu volto com mais informações pra vocês na próxima parte do programa.
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3: E vamos lá, sequência de músicas por aqui.

0: mais gostosa no seu rádio. Obrigado pela audiência. Continue participando aí através do WhatsApp, porque daqui a pouquinho vai rolar aquele salve. Daqui a pouquinho vai rolar aquele alô pra quem tá acompanhando a nossa programação. Obrigado aí pela audiência. Vamos lá, a música continua.
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0: pra Rosemary, obrigado pelo carinho, Renato Vieira também. Alô, Mauricéia, um grande beijo pra você, o Gilvan tá na sintonia, o Ângelo tá trabalhando, curtindo a gente no radinho, a Rosilene também, a Rosilene Silva e o Regis, Regis Floriano, obrigado pelo carinho, daqui a pouquinho tem mais, alô.
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0: Nossa, foi mais um bloco, né? Você curtiu por aqui com muita música boa, já já a gente volta.
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5: 12h21.
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5: 12h23.
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0: Puxa vida, e o mês acabou, meu Deus do céu. E ó, último final de semana tá aí, do mês de agosto. Mas ainda dá tempo de aproveitar a vida, dá tempo de aproveitar muita música, muita diversão. Nosso agradecimento especial a você que tá em casa, pra você que tá no trabalho, no trânsito, ou reunido aí com os amigos, né? Pode enviar sua mensagem pro nosso WhatsApp, participar da programação, porque a sua companhia é o combustível da nossa programação.
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0: Vamos lá, conferindo aí a nossa programação. Segue.

Indo a tua aí através do nosso WhatsApp, daqui a pouquinho a gente vai mandar aquele alô pra galera toda que tá na sintonia aí. E claro, sua canção também rola aqui na nossa programação, né? Muito bom saber que você tá aí, esteja você em casa, no seu trabalho, esteja você aí dando uma caroninha pra gente no teu carro, no teu caminhão. Nosso muitíssimo obrigado pela tua audiência. Vamos lá, a programação não para.

0: muito agradecido pela sua audiência. Vai pedindo o seu som, mandando seu alô. Agora é hora de mandar beijinhos e beijinhos e beijinhos pra minha amiga Luluzinha Pires, a Michirlânia também tá na sintonia, obrigado pelo carinho. O Zé Bernardo também tá acompanhando a gente aí, valeu. A Marinalva Santos, o Silvio e a Geriane também tá acompanhando o nosso programa. Um grande abraço.
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2: 12:36.
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4: Chegamos com o Minuto Esportivo. Sua parada obrigatória para ficar ligado em tudo que movimenta o universo da bola. Aqui na sua rádio. E a gente já começa com as manchetes que estão agitando o cenário esportivo. Lá fora, o técnico da Argentina, Lionel Scaloni, desabafou. Ele recebeu fortes críticas depois do segundo lugar na Copa do Mundo e o treinador veio a público. Por aqui, no futebol brasileiro, o Cruzeiro viu sua grande sequência de invencibilidade na Série A ser quebrada. Um resultado importante colocou fim à boa fase da equipe.
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4: Começando com o desabafo de Lionel Scaloni. O treinador da seleção argentina, campeã mundial em outra edição, pediu desculpas aos torcedores por não conseguir conquistar o título novamente nesta última Copa do Mundo. Scaloni também fez questão de rebater os comentários negativos que surgiram após a campanha da Argentina, onde a equipe ficou com o segundo lugar. Esse desabafo veio cerca de uma semana depois da final do torneio, mostrando como as críticas impactaram o ambiente da seleção e do próprio técnico. Uma situação delicada para o comando técnico dos hermanos. Mudando para o cenário nacional, o Cruzeiro, que vinha em uma fase muito boa, era o dono da maior invencibilidade da Série A do Campeonato Brasileiro. Essa sequência de resultados positivos, que acumulava vários jogos sem perder, foi interrompida depois da derrota para o Botafogo. O time mineiro vinha mostrando um trabalho consistente, acumulando bons resultados sob o comando do técnico Arthur Jorge. A interrupção dessa série de vitórias e empates contra o Botafogo marca sem dúvida uma virada na campanha da equipe celeste no campeonato, e a torcida espera a recuperação.
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4: Com isso, a gente encerra mais uma parte do Minuto Esportivo. Fique ligado na programação da rádio e a gente volta daqui a pouco com mais informações. Até a próxima.
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1: Cultural. 2h42.
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0: 45.
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2: Minuto Esportivo no ar, chegando com as informações mais quentes do mundo da bola. Para você que acompanha cada lance, cada virada, cada gol, a gente traz um resumo caprichado. Vamos direto às manchetes que estão agitando o cenário do futebol, com notícias importantes para você, fã do esporte, que não perde um detalhe. O Real Madrid avalia um novo empréstimo para o atacante Endrick, já no início da próxima temporada europeia. O São Paulo conquistou uma vitória importante no Paulistão Feminino, assumindo a vice-liderança da competição.
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2: Começando com o noticiário europeu e uma situação que envolve um dos nossos jovens talentos. O Real Madrid, um dos gigantes do futebol mundial, estaria avaliando a possibilidade de um novo empréstimo para o atacante brasileiro Endrick. Essa movimentação, de acordo com o respeitado jornal espanhol Marca, poderia ocorrer já no início da próxima temporada europeia. O clube merengue, agora sob a batuta de José Mourinho no comando técnico, passa por um momento de redefinição e ajustes em seu elenco principal. Essa fase de transição pode ser o motivo por trás da decisão de emprestar o jogador, buscando mais tempo de jogo e experiência para Endrick, antes de integrá-lo definitivamente ao time. No Campeonato Paulista Feminino, o São Paulo entrou em campo e garantiu uma importante vitória sobre o Mirassol. O time tricolor superou o adversário, conquistando os 3 pontos que eram fundamentais para sua campanha no estadual. Os gols que selaram esse resultado positivo vieram dos pés de Bia Menezes, que balançou as redes ainda no primeiro tempo, abrindo o placar para o São Paulo. Já na segunda etapa do jogo, Kézia Senna ampliou a vantagem, garantindo a tranquilidade para o time paulista. Com esse triunfo convincente, o São Paulo alcançou a vice-liderança da competição, mostrando força e consistência nesta temporada do futebol feminino.
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2: A gente encerra esta parte do Minuto Esportivo. Mas fique ligado, que o nosso programa continua com muito mais para você. Acompanhe a nossa programação. A gente volta já.
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4: Programação sensacional para você que tá curtindo aí a gente. Nosso muito obrigado pela sua audiência. Já participou do programa? Manda o WhatsApp aí pra rádio, fica à vontade. Daqui a pouquinho a gente vai mandar aquele super alô para todo mundo aí na sintonia. Pede sua música, manda abraço, mostra que você tá na sintonia. Se você ainda não acessou as nossas páginas nas redes sociais, acesse e participe também. Dá um like lá pra gente. Siga a gente nas nossas redes sociais. Vamos lá, a programação segue.
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4: E vamos lá, porque por aqui é só música boa.

música que você gosta na melhor programação do seu rádio. Você participa, você pede, a gente, né, vai anotando aqui os pedidos musicais, mandando para o programador e a qualquer momento rola na nossa programação. Vamos nessa, a música continua.

0: Denis, a Rafaela também tá junto com a gente, obrigado pelo carinho, alô Leandro, o Edgar, o Marcos, alô Sueli, daqui a pouquinho a gente manda mais alô.
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0: Galerinha, eu já volto, né? Depois trazendo muito mais músicas pra você, ok?
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1: 3 e 3.
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3: E vamos lá, porque por aqui o ritmo não para, continua. E vamos lá, se prepara aí, porque tem muito mais sucesso chegando.

0: Sensacional, tá vendo aí, né? Só musicão pra quem tá acompanhando a nossa programação nesse dia maravilhoso. Continue participando da nossa programação, porque daqui a pouquinho eu vou mandar aquele alô sensacional pra você. Vamos lá, a música continua.
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1: Tem mais alô chegando pra galera que tá na sintonia da nossa programação. Minha amiga Romilda, Adriana Moraes também, o Cleiton. Alô, Cláudia, Isabel. Alô, Márcia. Claudemir também tá na sintonia. Um abraço pra vocês aí. Daqui a pouquinho a gente manda mais alô.
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3: 3:20.
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5: 6h23.
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7: E a gente tá de volta no Drops News. Chegou a hora de ficar por dentro do que tá rolando no universo da música e das celebridades. E olha, a temperatura tá subindo. A amiga de Preta Gil, Ju de Paula, não perdoou e rebateu com força as falas do ex-marido da cantora, Rodrigo Godoy. Ela mandou o recado direto: mau caráter é uma escolha. Pois é, a situação continua rendendo. Ju de Paula fez questão de afirmar que o círculo mais próximo da Preta já tinha conhecimento sobre uma suposta traição de Rodrigo Godoy. E não parou por aí. Ela ainda revelou que o grupo pediu para ele segurar o rompimento, segurar tudo até o final do tratamento da cantora. Que barra, hein? Um verdadeiro turbilhão de emoções e revelações que sacode o mundo dos famosos. E a gente segue acompanhando de perto cada detalhe dessa história. Não sai daí, porque o Drops News tá só começando. Tem muito mais acontecendo e a gente te conta tudo. Já já eu volto com mais no Drops News.
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8: Pois é, mês de agosto tá entrando em sua reta final, mas ainda nós temos aí muita música, muita diversão e boas vibrações para compartilhar, né? Obrigado por estar conosco em mais um final de semana e fortalecer essa conexão tão especial entre a gente.
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8: Respira fundo aí, curte o que vem agora, porque é só música boa.

dia maravilhoso e que dia sensacional, porque você tá aí acompanhando a nossa programação. Nosso muito obrigado pela sua audiência. É muito bom saber que tem assim, ó, um monte de gente ouvindo a gente por toda a cidade. Obrigado pelo carinho, muito obrigado pela sua sintonia. Vamos nessa, a música não para.

0: que também tá acompanhando a gente sempre aí. Valeu!
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0: Pessoal, dá um tempinho aí, rapidinho, eu vou ali e já volto, um rápido intervalo, mas daqui a pouquinho tem mais música pra você que tá na sintonia, não sai daí não, hein?
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0: 3:43.
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0: 3:47.
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2: Alô, você que acompanha o Minuto Esportivo. Estamos no ar com as principais informações do mundo da bola. Para você ficar por dentro de tudo o que rola nos gramados nacionais e internacionais. Começamos falando do mercado de transferências, com o Flamengo cogitando enviar Gonzalo Plata ao Zenit para facilitar a chegada de Luis Enrique. E na Europa, o Liverpool faz um movimento importante por Fikayo Tomori, após a saída de Konaté.
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2: Sobre a situação do Flamengo, o clube segue monitorando de perto a situação de Luis Enrique, um atacante que está na mira da diretoria rubro-negra. Para tentar avançar nas negociações e facilitar a chegada do jogador, o Flamengo cogita enviar o atleta Gonzalo Plata ao Zenit. É importante destacar que outro clube do futebol brasileiro também entrou na disputa pela contratação de Luis Enrique, o que promete esquentar a briga por esse nome no mercado. Já no velho continente, mais precisamente na Inglaterra, o Liverpool está bastante ativo neste período de movimentações. O clube inglês anunciou recentemente a chegada do jovem Vitor Muñoz e já se mostra pronto para investir novamente em um nome de peso. A diretoria dos Reds faz um movimento por Fikayo Tomori, um zagueiro que está sendo observado de perto. Essa investida acontece após a saída de Konaté do elenco, indicando que o Liverpool busca reforçar a sua defesa.
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2: É isso. A gente faz uma breve pausa e volta já com a próxima parte do nosso Minuto Esportivo.
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4: Que bacana que não faltam motivos para poder sorrir, renovar as energias e aproveitar cada instante. Fale com a gente pelo WhatsApp aí. Escolha seu som favorito e venha deixar a sua marca em nossa programação. Vai lá, tô aguardando, hein?
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4: E vamos lá, porque por aqui é só música boa.

aqui é uma atrás da outra, menos intervalos, mais música boa, muita informação do Brasil e do mundo, muitos alôs também. Vai mandando seu WhatsApp aí pra gente. Aqui você fica muito bem informado e ouvindo a melhor programação musical. E a música não para, vamos lá.

0: Vamos lá, vamos de abraço, deixa eu ver. Registrando as participações aqui. A Azimir tá na sintonia, Vera. O Alexander também tá junto com a gente aí, o Hélio. Obrigado, Vinícius, o Augusto. Alô, Geraldo Souza, um abraço. E também o Ismael tá acompanhando o nosso programa aí. Obrigado pelo carinho.
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0: 4 e 1.
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3: 4 e 3. 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
4: E aí, galera? Andressa Pires de volta com Drops News. Se você é daqueles que não dispensa uma boa dose de energia e um som que balança as estruturas, vai pirar nessa. Saiu a lista das 10 melhores bandas de metal alternativo, eleitas pelos próprios fãs do gênero. É isso mesmo, uma votação popular que agitou o universo da música pesada. A disputa foi acirrada e teve muita banda boa na parada. Nomes como Alice in Chains e Deftones marcaram presença, mostrando a força e a diversidade desse estilo que a gente tanto ama. Fica a pergunta: será que a sua banda favorita conseguiu um lugar no topo desse ranking? É sempre bom ver o reconhecimento vindo direto de quem realmente vive a cena, né? E a gente sabe que no metal alternativo tem muita banda com história e com um som que arrepia. Já já eu volto com a última parte do Drops News. Fica ligado, é rapidinho.
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5: Coisa boa, coisa maravilhosa, já estamos de volta. Prazer, eu sou Fernando Leme, desejo só o melhor pra você. Tá na hora.
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5: É isso aí, bom final de semana pra você. Pois é, nem tudo o que demora está dando errado. Algumas coisas estão apenas criando raízes, tá, gente? A gente vive aí numa época em que tudo parece precisar acontecer com muita rapidez. E a gente quer respostas imediatas, resultados visíveis e soluções que não demorem. E quando algo foge do prazo que a gente imagina, a gente começa a pensar que nós estamos no caminho errado. Que a gente perdeu aí uma oportunidade ou que os nossos esforços não estão valendo a pena, principalmente nesse tempo em que os meses passam tão rápidos, não é? Olha aí o mês de agosto acabando. Parece que a gente não criou nada, não progrediu nada. Mas nem tudo o que demora tá dando errado. Algumas conquistas, elas precisam de tempo para poder criar raiz. E raízes fortes, inclusive. Antes de uma árvore oferecer sombra, frutos, ela vai passando por um longo período, crescendo em silêncio. E aí, durante essa fase, quase ninguém percebe o que está acontecendo, mas é justamente ali, debaixo da terra, que ela vai encontrando forças para poder permanecer em pé diante das tempestades. Talvez você esteja se dedicando a um projeto que ainda não tenha alcançado o resultado esperado. Talvez você está procurando uma oportunidade, tentando reconstruir uma relação, lutando para colocar a vida em ordem. A ausência de resultados imediatos não significa necessariamente que o seu esforço seja inútil. Existem processos que não podem ser apressados. Não confunda demora com derrota. Algumas respostas chegam mais tarde porque você ainda está sendo preparado para recebê-las. Há responsabilidades que exigem maturidade, meu amigo. Oportunidades que podem pedir até conhecimento a mais do que você acha que conhece. E conquistas que precisam encontrar uma pessoa emocionalmente pronta para administrá-las. Você está pronto? Enquanto espera, continue fazendo a sua parte. Estude, trabalhe, organize-se e corrija aquilo que for necessário. Ter paciência não significa permanecer parado. Significa avançar sem permitir que a ansiedade destrua o que está sendo construído. Também não se compare com quem chegou primeiro. Você não conhece toda a história. As oportunidades nem os desafios daquela pessoa cabe a você. Cada caminhada possui um ritmo. Há flores que desabrocham na primeira e outras que esperam outra estação, mas nenhuma perde sua beleza por florescer.

depois ou antes. Talvez o tempo esteja protegendo você de uma decisão precipitada. Talvez uma porta ainda não tenha se aberto porque existe algo melhor sendo preparado. Dá para saber? Nem sempre compreendemos os motivos da espera, mas podemos escolher não transformar a incerteza em desespero. Deixa nas mãos de Deus. Fortaleça sua fé durante o processo. Deus também trabalha nos períodos em que nada parece mudar. O silêncio, ele não é um sinal de abandono. E a espera não significa que a sua oração foi esquecida. Algumas bênçãos precisam chegar no momento certo para não se transformarem em pesos nas mãos de quem ainda não estava preparado. Olha lá para trás e veja quantas coisas que um dia pareciam distantes acabaram acontecendo. Você já atravessou esperas, superou incertezas e encontrou saídas quando acreditava que não existiam mais caminhos, meu amigo. Portanto, não desista apenas porque está demorando. Continue cuidando daquilo que você plantou. Nem tudo o que demora está dando errado. Algumas coisas estão apenas criando raízes. É a história do bambu chinês. Depois você procura na internet aí. E quando o resultado finalmente aparecer, você vai entender que o tempo não estava impedindo a sua vitória. Ele estava preparando você para poder sustentá-la.

uma atrás da outra, menos intervalos, mais música boa, muita informação do Brasil e do mundo, muitos alôs também. Vai mandando seu WhatsApp aí pra gente. Aqui você fica muito bem informado e ouvindo a melhor programação musical. E a música não para. Vamos lá.

0: Vamos de abraço, deixa eu ver. Registrando as participações aqui. A Azimita na sintonia, Vera. O Alexander também tá junto com a gente aí, o Hélio. Obrigado, Vinícius, o Augusto. Alô, Geraldo Souza, um abraço. E também o Ismael tá acompanhando o nosso programa aí. Obrigado pelo carinho.
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0: E uma parada rápida, né? Voltamos em instantes.
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5: 4:21.
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4: Minuto Esportivo no ar, trazendo as informações mais quentes do mundo da bola para você que acompanha a nossa programação. Fique ligado, porque o esporte não para e a gente te deixa por dentro de tudo. Começamos com as manchetes que movimentam o mercado da bola. O Spartak Moscou prepara uma oferta milionária por Flaco Lopes. E o Bayer Leverkusen avança nas negociações para contratar Facundo Medina.
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4: Agora vamos aos detalhes dessas notícias que agitam os bastidores do futebol. O atacante Flaco Lopes, que tem se destacado bastante, pode estar com os dias contados no Palmeiras, ou não. O Spartak Moscou está preparando uma oferta de 139 milhões de reais para tentar tirar o jogador do clube brasileiro. Flaco Lopes tem se valorizado no mercado ao longo dos últimos meses e, por isso, a diretoria do Palmeiras espera mantê-lo em seu plantel, apesar do interesse e da proposta generosa que vem da Rússia. A situação promete ser um dos grandes capítulos dessa janela de transferências, com o Palmeiras buscando segurar uma de suas peças importantes. Mudando para a Europa, o Bayer Leverkusen está de olho no mercado de transferências para reforçar seu elenco. O clube alemão avança nas negociações para contratar o defensor Facundo Medina, em um negócio que pode chegar à casa dos 116 milhões de reais. O Bayer Leverkusen terminou a última temporada na sexta colocação no campeonato alemão e a diretoria já mira o futuro. O objetivo é ambicioso. O clube sonha em voltar a brigar pelo título na temporada de 2026-2027. E a chegada de jogadores como Facundo Medina seria fundamental para essa meta.
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4: Por enquanto é isso na nossa parte de notícias. A gente se encontra já já com muito mais esporte para você. Até a próxima parte.
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6: Pois é, agosto tá se despedindo e a gente segue celebrando cada ouvinte que escolhe a nossa frequência. Você pode acessar o site da rádio, você pode conferir as novidades, pode acompanhar também as nossas páginas nas redes sociais aí, viu? Continue com a gente porque ainda tem muita música boa chegando para deixar o seu final de semana ainda mais gostoso. A sua rádio. Respira fundo aí, curte o que vem agora, porque é só música boa.

dia maravilhoso e que dia sensacional, porque você tá aí acompanhando a nossa programação. Nosso muito obrigado pela sua audiência. É muito bom saber que tem assim, ó, um monte de gente ouvindo a gente por toda a cidade. Obrigado pelo carinho, muito obrigado pela sua sintonia. Vamos nessa, a música não para.

0: Vamos de alô, vamos de alô. Meu amigo Jorge Melo tá na sintonia, Julieta. A Silvana Aparecida também, Simone Machado, Matheus e o Eric Blasques também tá acompanhando a gente sempre aí. Valeu!
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0: 7.
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2: Cultural. 4:43.
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4: 4h47. 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
5: E aí, galera antenada, chegando com Andressa Pires no seu Drops News, o programa que te deixa por dentro de tudo que rola no universo pop e musical. Para começar com o pé direito, já tem notícia quentíssima do João, que não para de surpreender. Ele vai anunciar o álbum novo, o 5º de estúdio, e o rolê é super estratégico. O anúncio vai rolar no intervalo da novela Quem Ama Cuida, lá na Globo. Isso mesmo, João amarrando um comercial na TV aberta, junto com uma ação no Google. Tudo para bombar o lançamento. A galera já tá contando os segundos, porque a audição exclusiva do álbum já tá marcada pro domingo. É muito buzz para um artista só, hein? João mostrando mais uma vez, porque é um dos maiores nomes da nossa música pop atual. Fiquem ligados para não perder nenhum detalhe desse lançamento que promete agitar tudo. Obrigada pela sua companhia, viu? Até o próximo Drops News, estarei juntinho com você.
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7: Pois é, estamos juntos em mais um final de semana, fechando agosto com alegria, música e alto astral. Muito obrigado pela audiência e pelo carinho de sempre, né? Você pode pegar teu celular, mandar seu alô aí pelo WhatsApp, você pode pedir aquela música super especial e participar também, porque por aqui quem faz a programação acontecer, você sabe, é você, né? É você. Segunda-feira vai ser o último dia do mês de agosto. Segunda-feira vai cair no dia 31 e vamos dando boas-vindas aí ao mês de setembro.
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7: E vamos lá, se prepara aí porque tem muito mais sucesso chegando.

Sensacional, tá vendo aí, né? Só musicão pra quem tá acompanhando a nossa programação nesse dia maravilhoso. Continue participando da nossa programação, porque daqui a pouquinho eu vou mandar aquele alô sensacional pra você. Vamos lá, a música continua.

0: chegando. Pra galera que tá na sintonia da nossa programação, minha amiga Romilda, Adriana Moraes também, o Cleiton, alô Cláudia, Isabel, alô Márcia, Claudemir também tá na sintonia. Um abraço pra vocês aí, daqui a pouquinho a gente manda mais alô.
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4: Água boa, a hora
3: Mato
4: certa.
3: Grosso. Brasil.
5: 5:01.
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2: 5:05.
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Boa tarde, água boa e arredores aí, né? Eu sou Jean Martinazzo, muito prazer. Estamos começando o especial sertanejo aqui na Liberdade FM 104,9. Acompanhando vocês com o melhor do sertanejo. Você é parte essencial da nossa programação. Envie sua mensagem agora pelo WhatsApp 6634681200. Envie sua música favorita, mande um abraço e diga de onde que você está ouvindo a Liberdade FM. Siga a gente nas redes sociais para mais conteúdos. No Facebook, Liberdade FM 104.9 e no Instagram, arroba Liberdade 104.9 FM. Você fica por dentro de tudo que acontece aqui na sua rádio preferida, claro. Porque tá na Liberdade, tá bom demais.

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0: muito bom ter a sua companhia aqui na Liberdade FM. Continue sintonizados que logo mais temos mais especial sertanejo com música top pra você. Envie a sua mensagem, mande um abraço e participe conosco pelo WhatsApp 6634681200. E lembre-se também de seguir a sua rádio predileta nas redes sociais. No Instagram, @liberdade104.9fm. E o Facebook, Liberdade FM 104.9. Logo mais, muito mais música sertaneja pra você aproveitar aqui com a gente.
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3: 5 horas e 10.

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3: 5:21.
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3: 5:24.
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5: Voltamos com Especial Sertanejo. E agradecemos a sua presença e por nos acompanhar nessa vibe incrível. Então suba o volume, pois o que vem aí é exatamente do jeito que você adora. E continua a dominar o sertanejo, chegando aquele sucesso que vai animar ainda mais a sua sintonia. 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

mantenha-se sintonizado no especial sertanejo. A melhor escolha do dia. Aqui só toca sucessos para melhorar ainda mais a sua companhia. E a nossa sequência não para, do jeitinho que você adora. Abrace as emoções, porque estamos trazendo aquela música boa que ressoa com você. 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

0: essa é pra casar, viu?
1: Envolvendo cada profissional autônomo, você aqui com a gente no rádio. Continuamos até as 19 horas com o melhor da música sertaneja. Está na liberdade, está tudo em cima.

Muito bom ter a sua companhia aqui na Liberdade FM. Continue sintonizados que logo mais temos mais especial sertanejo com música top pra você. Envie a sua mensagem, mande um abraço, interaja conosco através do WhatsApp 66-3468-1200. Lembre-se também de seguir a sua rádio preferida lá nas redes sociais. 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

0: Mas muito sertanejo pra você aproveitar aqui com a gente.
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3: horas e 38 minutos.

0: 5:41.
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8: 5:47.
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10: E olha só quem está aqui de novo, é o nosso Especial Sertanejo. Muito bom ter você por aqui na nossa jornada musical que preparamos pensando em você. Então aguarde, pois a playlist especial não para por aqui. Prepare-se, porque tá chegando, né? Uma canção especial para tocar no seu coração, porque tá na liberdade e tá bom demais.

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1: O governo da Austrália está implementando novas restrições na concessão de vistos de férias-trabalho. A medida é uma resposta direta à disparada dos preços dos imóveis no país, um fator que tem alimentado a imigração e gerado preocupações. A intenção é conter o fluxo de estrangeiros, que muitos veem como um dos motivos para a pressão no mercado imobiliário. Contudo, essa política já começa a gerar uma preocupante escassez de mão de obra em diversos setores da economia australiana. O desafio agora é encontrar um equilíbrio entre a gestão da imigração e a manutenção da força de trabalho necessária para sustentar o crescimento econômico do país.

Só tem modão de qualidade passando por aqui. Curta o melhor sertanejo e deixe o seu dia mais alegre com o especial sertanejo. E agora, uma daquelas faixas que você adora ouvir com volume lá em cima e cantar junto. Tá na liberdade e tá bom demais.

0: aqui na 104.9, o sertanejo não para. Dá uma segurada aí que a gente faz um intervalo bem rápido e retornamos com muito mais pra você. Só sucessos especiais no sertanejo. Converse com a gente, arroba Liberdade 104.9 FM, 6634-68-1200. 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
6: 6 horas.
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8: Noite, Rádio 20. Nesta hora do Ângelus, queremos rezar juntos. O anjo do Senhor anunciou a Maria e ela concebeu do Espírito Santo. Ave Maria, cheia de graça, Senhor é convosco. Bendita sois vós entre as mulheres e bendito é o fruto do vosso ventre, Jesus. Santa Maria, Mãe de Deus, rogai por nós, pecadores, agora e na hora de nossa morte. Amém. Eis aqui a escrava do Senhor, faça-se em mim segundo a vossa palavra. Ave Maria, cheia de graça, Senhor é convosco. Bendita sois vós entre as mulheres, e bendito é o fruto do vosso ventre, Jesus. Santa Maria, Mãe de Deus, rogai por nós, pecadores, agora e na hora de nossa morte. Amém. Que o Verbo divino se encarnou e habitou entre nós. Ave Maria, cheia de graça, o Senhor é convosco. Bendita sois vós entre as mulheres e bendito é o fruto do vosso ventre, Jesus. Santa Maria, Mãe de Deus, rogai por nós, pecadores, agora e na hora de nossa morte. Amém. Rogai por nós, Santa Mãe de Deus, para que sejamos dignos das promessas de Cristo. Oremos. Infundi no nosso espírito a vossa graça, ó Pai. Vós que na anunciação do anjo nos revelastes a encarnação do vosso Filho, pela sua paixão e cruz, conduzi-nos à glória da ressurreição. Por Cristo nosso Senhor. Amém. Glória ao Pai, ao Filho e ao Espírito Santo, como era no princípio, agora e sempre. Amém. Evangelho de Jesus Cristo segundo Mateus. Naquele tempo, apresentaram a Jesus um homem mudo que estava possuído pelo demônio. Quando o demônio foi expulso, o mudo começou a falar. As multidões ficaram admiradas e diziam: nunca se viu coisa igual em Israel. Os fariseus, porém, diziam: é pelo chefe dos demônios que ele

expulsa os demônios. Jesus percorria todas as cidades e povoados, ensinando em suas sinagogas, pregando o evangelho do reino e curando todo tipo de doença e enfermidade. Vendo Jesus as multidões, compadeceu-se delas porque estavam cansadas e abatidas.

0: Palavra de Deus nos ensina mais uma vez a confiar no Senhor. Jesus cura o mudo, quer curar a sua mudez, o seu medo de anunciar, seu medo de evangelizar, a sua preguiça de não ir para a igreja ou ensinar seus filhos. E você só precisa dizer: eu creio, Senhor. Porque Jesus diz: a messe é grande, mas os operários são poucos. Quem sabe você seja um operário do Senhor e se coloca a serviço do reino, para que a palavra de Deus possa ser transmitida àqueles que ainda não a conhecem. Esta é a missão de todo cristão batizado. Não cruzar os braços, mas arregaçar as mangas e ir em frente. É preciso você fazer a sua parte. Louvado seja nosso Senhor Jesus Cristo, para sempre seja louvado. E a bênção de Deus Todo-Poderoso, Pai, o Filho e o Espírito Santo, desça sobre vós e permaneça para sempre.
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9: 6:08.
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11: Olha só quem está de volta. Sim, é o nosso Especial Sertanejo. Uma enorme satisfação em ter você conosco, aproveitando essa seleção incrível de hits e canções que entram para a história. Vamos lá aumentar o volume, que tem muito mais. Prepare-se para cantar junto com mais um sucesso que vai vir por aí. Tá na Liberdade? Tá bom demais.
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11: Iniciamos agora no Especial Sertanejo, momento único com o melhor da moda de viola. Vamos juntos curtir os clássicos do sertanejo, as canções raiz e os modões que deixaram marcas em várias gerações, perfeitas para sua sintonia.

0: geração.
1: Acabou de ouvir uma sequência fantástica aqui. Continue na Liberdade FM, ouvindo os clássicos que fazem parte do nosso dia. Continua com a gente que ainda tem muito mais hits pra relaxar a sua vibe. Tá na Liberdade, tá bom demais.

Esta moda conta a vida de um boiadeiro que mais deixou rastros de saudade nas estradas do Brasil. Parabéns. Grande abraço, Zé Nagy.

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0: breve intervalo no especial sertanejo e já voltamos. Fique ligado, porque a playlist será imperdível. Neste momento, não perca a chance de enviar a sua mensagem pelo nosso WhatsApp, 6634681200. A sua contribuição enriquece o nosso programa. Fica ligado também a Liberdade FM pelas redes sociais. Tá na Liberdade, tá bom demais.
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6: 6:21.
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2: Horas e 25 minutos.
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4: Sinta excelente música sertaneja envolvendo a sua frequência novamente. O Especial Sertanejo está todo vapor, trazendo energia vibrante e muita alegria. Prepare-se para aumentar o volume, porque vem uma daquelas músicas que você não consegue resistir a cantar junto. Tá na liberdade, tá bom demais.

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2: Mudando para o mercado automotivo, a Fanchenbao, marca de veículos elétricos especializada no segmento off-road da gigante BYD, registrou um crescimento impressionante no mercado chinês. A empresa triplicou suas vendas no período acumulado de janeiro a julho deste ano. Este resultado destaca a crescente popularidade e a demanda por veículos elétricos mais robustos e adaptados para terrenos desafiadores na China. A expansão da Fanchenbao reforça a estratégia da BYD de dominar diferentes nichos de mercado, consolidando ainda mais sua liderança e inovação no setor

passou uma seleção sertaneja de primeira por aqui, viu? Seguimos no especial sertanejo, trazendo músicas que são verdadeiros hits. A festa não para, vem mais sucesso para você aumentar o seu volume. Se é na Liberdade, está bom demais.

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0: breve intervalo especial sertanejo, mas não sai daí não. Logo mais retornaremos com a mistura perfeita de modão, paixão e grandes sucessos. Explore grandes sucessos sertanejo no especial sertanejo. Fale com a gente, com a nossa equipe, arroba Liberdade 104.9 FM, 6634-68-1200. 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
3: 6 horas e 38 minutos.

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4: 6:45.
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6: A boa música sertaneja não para de invadir a sua sintonia. E é uma alegria em ter você aqui no Especial Sertanejo da Liberdade FM. O sertanejo não para de surpreender. Está vindo aí por aí um sucesso especial para agitar ainda mais o seu dia. Tá na Liberdade? Tá bom demais.

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Curtindo a playlist de hoje, então, se você está curtindo, continuamos com o especial sertanejo, né? Trazendo mais sucessos para alegrar o seu dia na Liberdade FM. E prepare-se para a emoção, porque já está vindo mais um sucesso musical que vai grudar na sua mente. Tá na Liberdade, tá bom demais.

0: estamos encerrando mais um especial sertanejo na Liberdade FM 104.9. Gratos pela sua companhia, pelas mensagens e por passar o tempo junto a nós. É uma alegria compartilhar esse tempo com você aqui no especial sertanejo. Eu sou Jean Martinazzo, continue conosco para mais programas, sempre na melhor sintonia. Sigam nossas redes sociais para mais novidades, Instagram, Liberdade 104.9.
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0: daí. Voltamos já.
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4: Brasil. 7:25.
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4: 7:27.
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10: Bom final de semana pra você. Tô chegando. É o Cai no Laço no ar. Prazer, aqui é o Fernando. Mais um final de semana em nossas vidas, é o último final de semana do mês de agosto, diga-se de passagem, né? Bora caprichar então nesse programão, vamos lá.
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10: Olá pessoal, essa é a Liberdade FM, tá na Liberdade, tá bom demais.
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10: E vamos lá, conferindo aí a nossa programação, segue.

0: que isso, Rio de Janeiro?
1: Pois é, meus amigos, não é brincadeira não, né? Agosto tá entrando aí na reta final, mas a nossa programação, ela continua com energia total. Obrigado

a você que acompanha, pra você que participa, pra você que faz parte da nossa audiência. Vai mandando seu WhatsApp aí, vai pedindo a tua música aí. E conte onde você tá ouvindo a rádio. Aqui a sua participação deixa o rádio ainda mais animado. Bom final de semana pra você.

0: Liberdade. Tá bom demais. Só música bacana pra você, aquelas que você gosta, aquelas que você curte. A sua trilha sonora diária. 24 horas por dia. Vamos lá, música não para.
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0: continuando por aqui, né? A nossa programação não pode parar e os abraços também não. Vamos lá, Vicentina, tá junto com a gente. Obrigado pelo carinho. Alô, meu amigo Cláudio. A Maria Helena também tá acompanhando o nosso programa. A Márcia. O Samuel também, o Gleidson e o Geraldo Luiz na sintonia da nossa programação. Aquele abraço. Essa é a Liberdade FM. Obrigado por estar acompanhando a gente aí. Obrigado pela audiência. Vamos ao rápido intervalo. A gente volta daqui a pouquinho.
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3: 7:41.
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0: E a gente segue por aqui com muita música boa.
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0: Voltamos depois de um intervalo comercial bem rápido e para continuar nesse clima, vamos aproveitando aí a próxima música que selecionamos para vocês aí, simbora.
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0: Essa é a trilha sonora da sua programação, vamos lá, continua.

Pois é, pessoal, último final de semana de agosto chegando e a melhor trilha sonora está no ar. Nós sempre agradecemos a companhia de todos que estão ligados aí na nossa programação. Vamos aproveitando aí para poder visitar também as nossas redes sociais, para poder curtir as publicações e compartilhar, tá? Rádio Bom é rádio feito com a participação de todo mundo, então manda ver.

aí, só musicão pra você. Tá na liberdade, tá bom demais? Com você sempre nos seus melhores momentos. Eu espero, né, que você esteja sempre nos seus melhores momentos. Se não estiver, liga aqui com a gente, porque a gente vai tentar manter o seu dia cada vez mais gostoso. Vamos nessa, a música não para. Ai.

0: e os abraços não param na nossa programação. Vamos lá, minha amiga Cidinha, todo dia acompanhando a gente, a Selma, a Helena também tá acompanhando o nosso programa, o Marcelo. Alô, João Roberto, um abraço para você, o Nilson. A Thalita Oliveira também, o Jorge Melo. Alô, Beatriz, valeu.
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0: Vai lá, gente, eu já volto, já volto. Que bom ter você junto com a gente por aqui, viu?
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3: 8:06.
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3: 8:08.
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11: E vamos lá, fique ligado, viu? Porque tem muito sucesso pra você por aqui.
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11: Essa é a Liberdade FM, agradecendo a cada um de vocês por estarem aí em nossa sintonia. Obrigado pelo carinho, obrigado pela audiência. Vamos embora, vamos aproveitar, tem muita coisa pra rolar pra aqui ainda.
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11: Música boa pra você é aqui na nossa programação.

0: curtindo a Liberdade FM. Que maravilha! Tilson, obrigado pela sua sintonia. Aqui na sua 104,9 só tem música gostosa, né? Você tá acompanhando aí. Vamos lá, música não para.
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você tá acompanhando o nosso programa com muita música boa, muitas informações também, né? Do Brasil e do mundo. E as suas participações através do WhatsApp, vai mandando aí, porque daqui a pouquinho rola aquele salve, daqui a pouquinho vai rolar aquele super alô.

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0: Família sensacional, muita música boa pra você no seu dia. Esteja você em casa, no trabalho, obrigado pela audiência, dando uma caroninha pra gente, hora de mandar alô. Quem mandou o WhatsApp aí pra nossa programação é o Leandro, o Pablo Magalhães também tá na sintonia, a Nathalie, a Denise Vieira, obrigado pelo carinho, a Márcia, a Cristina estão no trabalho acompanhando o nosso programa, o Lindomar também e o Evandro. Obrigado pelo carinho, daqui a pouquinho tem mais alô, vai mandando seu WhatsApp aí.
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0: Bem, chegamos ao final de mais um bloco com muita música boa pra você aqui na Liberdade FM, mas não para por aqui. Daqui a pouquinho a gente tá de volta com mais música, peraí.
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0: Sempre com o melhor do som, o som que você gosta.
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0: Legal saber que você tá aí na companhia da gente. Obrigado pelo carinho, obrigado pela sintonia. Já acessou o nosso

0: Do site, ainda não, não é possível. Você também pode ouvir a gente através de www.liberdadeab.com.br, porque essa é a Liberdade FM. Tá na Liberdade, tá bom demais.
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0: E vamos lá, sequência de músicas por aqui, não para.

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1: É a música mais gostosa no seu rádio. Obrigado pela audiência. Continue participando aí através do WhatsApp, porque daqui a pouquinho vai rolar aquele salve. Daqui a pouquinho vai rolar aquele alô pra quem tá acompanhando a nossa programação. Obrigado aí pela audiência. Vamos lá, a música continua.
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0: aí, já participou da Liberdade? Tá aí, ó. Quem pediu essa música tá ouvindo, porque aqui na Liberdade, se tá na Liberdade, tá bom demais. A Liberdade FM é só sucesso. E se é sucesso, toca aqui. Vamos lá, a música não para.
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0: muita música boa pra quem tá na sintonia da nossa programação. Se você não participou ainda, participa aí, tá? Vamos lá, mandando alôzinhos pra Rosemary, obrigado pelo carinho, Renato Vieira também. Alô, Mauricéia, um grande beijo pra você. O Gilvan tá na sintonia, o Ângelo tá trabalhando, curtindo a gente no radinho. A Rosilene também, a Rosilene Silva e o Regis, Regis Floriano, obrigado pelo carinho. Daqui a pouquinho tem mais alô. 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Eita, fica aí, presta atenção no bloco comercial, porque os nossos patrocinadores têm muitas novidades pra vocês. Eu já volto.
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0: 8:41.
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1: 8h45.
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5: Puxa vida, e o mês acabou, meu Deus do céu. E ó, último final de semana tá aí, do mês de agosto. Mas ainda dá tempo de aproveitar a vida, dá tempo de aproveitar muita música, muita diversão. Nosso agradecimento especial a você que tá em casa, para você que tá no trabalho, no trânsito, ou reunido aí com os amigos, né? Pode enviar sua mensagem pro nosso WhatsApp, participar da programação, porque a sua companhia é o combustível da nossa programação.
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5: E vamos lá, conferindo aí a nossa programação. Segue.
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1: E o Som Neto e Ana Castela.
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música maravilhosa que você gosta rola aqui na nossa programação. Nosso muito obrigado pelo seu carinho, pela sua audiência. Continue pedindo a tua aí através do nosso WhatsApp. Daqui a pouquinho a gente vai mandar aquele alô pra galera toda que tá na sintonia aí. E claro, sua canção também rola aqui na nossa programação, né? Muito bom saber que você tá aí. Esteja você em casa, no seu trabalho, esteja você aí dando uma caroninha pra gente no teu carro, no teu caminhão. Nosso muitíssimo obrigado pela tua audiência.

0: A Liberdade FM, pra manter a gente naquele dia sensacional, naquele ritmo de animação que não pode parar, né? Continue participando aí, ó. 3468-1200. Esse é o nosso WhatsApp. Simbora!
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